and Mirrored aqui no nosso Moment Love com You Needed Me. Mais um super clássico do romantismo, as músicas mais românticas de todos os tempos. Chegando, Bangles, Eternal Flame.

0: Esse aqui sabe tudo de romantismo, né? Roberto Carlos, fechando a primeira sequência do Moment Love com A Volta, sucesso de 2005. Vamos para o intervalo, daqui a pouco a gente volta trazendo mais um bloco de canções especiais para você nesta sexta-feira. Moment Love no ar por aqui, com muitas emoções.
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1: E a music aqui no nosso Momento Love com Come On, Come One To You.

Adrian Gilbert com Classic no nosso Moment Love, um super som dos anos 80 pra gente matar a saudade aqui no Moment Love. E agora tem Guilherme Castel com Purpurina.

0: Britney Spears com Another Girl, de 2003, aqui no Moment Love. As mais românticas, as mais especiais, você ouve aqui, nesta sexta-feira. Fique ligado, depois do intervalo tem a nossa tradução no quadro Loving Words.
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0: Chegando mais músicas, mas antes vamos com a nossa tradução aqui do Moment Love desta sexta-feira. Quem vai trazer pra gente é a nossa amiga Paulinha Esteves.
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Extreme Words and Words, de 1991, lindíssima, né? Um clássico, uma canção somente com voz e violão que conquistou o mundo, né? Teve Fred Mercury também com The Great Pretender, aqui no nosso Moment of Love. Agora tem Kel Smith.

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0: Kenny Rogers, You and I, 1984. Fechando mais uma sequência, tive Briggs também com Lost Without Your Love, de 1973.
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3: Seguimos com Moment Love, as mais românticas. E agora o nosso último bloco chegando com Lia Soares e Roberto Carlos.

Mariana Nolasco com Anunciação aqui no nosso Moment Love. E agora tem Stephen Bishop aqui no Moment Love com I'd Mind to Be You.

0: Moment Love, fechando com chave de ouro, fechando mais uma sequência e mais um programa desta sexta-feira com Anna Scheim, Light Me Up. Um grande abraço para você, muito obrigado pela sua companhia, um ótimo final de semana e a gente se encontra aqui na próxima edição do Moment Love. Até lá!
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4: 22 horas e 59 minutos.
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6: Amigo internauta, produção, professor Lemos Panchevsk, vamos discorrer no programa de hoje, através do nosso comentário sobre lavagem cerebral. Lavagem cerebral. Você, amigo internauta, já passou por uma lavagem cerebral alguma vez na vida? E o professor Lemos, o que tem a dizer a respeito disso, para quem ainda não sabe do que se trata?
7: Tá bom então, mais uma vez a gente comentando, falando aqui dentro do quadro
6: Comentários do dia.
7: De hoje. Beleza. Bom, hoje nós vamos abordar a questão da lavagem cerebral. Estava conversando aqui com o nosso apresentador, Veridiano Souza, sobre o assunto e ele ficou se questionando o que é isso. E eu perguntei para ele aqui em off: você nunca ouviu falar sobre lavagem cerebral, não? E ele ficou que, como alguém que nunca ouviu, ou se ouviu, não deu muita atenção ao tema, né? Então, a lavagem cerebral é um dos maiores problemas da raça humana. E quem lava o cérebro de uma outra pessoa sempre é o mais inteligente. Ah, é o cara, sim, que tem lábia. Né? É ele que faz esse trabalho de lavagem cerebral.
6: Então eu acabei de passar por uma lavagem cerebral. Você me convenceu a colocar o tema na mesa hoje. Já foi uma lavagem cerebral que eu levei, né?
7: Exatamente. A sua mente já está lavada.
6: Cauterizada.
7: Sua mente passou por um processo, porque na realidade, se você conversar com alguém da área, ele vai dizer para você que quando você nasce, o seu cérebro é como se fosse uma folha de papel em branco, né? Sem pauta, sem nada. E à medida em que você vai crescendo, e aí é que as coisas vão entrando no cérebro através da audição, através da visão, através do tato, e aí a sua mente começa a ficar povoada, né? E aí você se pergunta: eu passei por uma lavagem cerebral? Eu sou fruto de uma lavagem cerebral? Pode. Eu também posso ter passado pelo processo e posso até estar aqui retransmitindo aquilo que eu aprendi no futuro, no passado, perdão. Porque até a cultura, ela pode fazer uma lavagem cerebral em nossas mentes, em nossas cabeças.
6: É, quando alguém diz assim, professor, eu sou católico porque eu nasci já nessa religião e o papai e a mamãe, eu cresci ouvindo eles dizer isso. Isso já faz parte de uma lavagem cerebral?
7: Eu acho que sim. Ele diz, eu nasci nessa e nessa eu vou morrer. Não é assim?
6: Ele já cauteriza a minha mente.
7: Então ele já está com a mente, se não lavada toda, mas já está uma parte lavada, mas ele pode dar uma guinada e sair desse processo.
6: Tudo aquilo que a gente aprende, professor, é uma lavagem cerebral?
7: Eu acredito que seja uma lavagem cerebral. Por que que um russo fala de um jeito, defende uma coisa? Por que que o chinês fala de um jeito, defende uma outra coisa? O brasileiro? É porque nós estamos vivendo em um convívio social e diz o provérbio popular que nós somos o produto do meio.
6: E quem é, o rei da lavagem cerebral na Terra? Quem é que mais se destaca nessa área?
7: Você já tocou no assunto logo no início, né? Eu acho assim que...
6: Um político, por exemplo.
7: Um político, ele é um lavador de cérebro.
6: Profissional.
7: Ele tem técnicas, né, para lavar o cérebro. Porque o eleitor, muitas vezes, ele cai na armadilha do político. Porque ele dosa isso com muita mentira, com muita enrolação.
6: Promessas
7: e mais promessas.
6: Acaba lavando o cérebro da pessoa.
7: Pronto. E depois a pessoa quer largar o político e não larga. Eu vi uma pessoa...
6: Por mais que a pessoa difame esse político, fale mal, a pessoa defende.
7: Defende com unhas e dentes.
6: Então, já está com a mente cauterizada.
7: E aí vinha um deputado subindo a Avenida Augusto Teixeira com um povão, a massa.
6: Mas não vinha com ele. Dos 50% não, né?
7: Não, é outro. Certo. É outro. Eu vou deixar aqui em sigilo, porque se eu falar um pouquinho aqui, você já sabe quem é. Certo. Mas tudo bem. Então ele vinha subindo, era época de campanha, e ele vinha subindo Augusto Teixeira com aquele mundaréu de gentes, de pessoas, de eleitores. E eu estava conversando com um padre, né? Eu espero que não seja padre da Igreja Católica Apostólica Romana, mas era um padre. E aí eu perguntava para ele, você vai votar nesse deputado que o pessoal fala isso, disso, isso, aquilo dele, que ele faz isso, isso? Ele disse, voto. Se ele roubar, ele também voto. Ele disse assim, eu vou falar aqui, vou pedir permissão para você falar uma palavra meio que indecorosa, mas faz parte do vocabulário do codoense, do maranhense, do brasileiro. Ele disse, se ele der o rabo, mesmo assim eu voto nele, né? Então eu falei pra ele, mas você é um padre, você é uma pessoa, um formador de opinião.
6: Já tem uma mente formada.
7: Você já tem uma mente formada, você está em contato com muita gente, você induz outras pessoas a fazer o que você acha.
6: Formador de opinião.
7: Formador de opinião, que você acha que está correto. E aí ele disse, mas o voto é nele. Então eu cheguei à conclusão que aquele cidadão, ele estava com a mente cauterizada, lavada. E a religião é um dos maiores instrumentos,
6: pilares,
7: de lavagem de mentes. E aí eu quero só para fechar aqui, Veri, colocar aqui Jim Jones. Eu não sei se você conhece a história.
6: Já ouvi falar.
7: De Jim Jones. Ele levou muita gente dos Estados Unidos para a Guiana Francesa. E lá, ele prometeu, se todo mundo bebesse o veneno, todo mundo ia para o paraíso. Inclusive, ele parece que também bebeu o veneno. E aí lá encontraram os corpos na floresta do Suriname, aqui na América do Sul. E as pessoas morreram. Por que morreram? Porque não tinham um conhecimento profundo. Foram pela cabeça de Jim Jones, e aí eu vejo hoje os pastores, os padres, que me perdoem, mas eles sabem muito bem fazer isso e fazem com maestria.
6: E quem foi que colocou isso? Quem foi que fez essa lavagem cerebral em Jim Jones? Alguém.
7: Alguém fez uma lavagem nele e ele lavou a mente das outras pessoas. Então, os comentários de hoje é para você ter cuidado, muito cuidado, cautela, para você não acreditar em tudo que as pessoas falam. Muitas vezes na política o cara diz, olha, eu estou aqui, já foi colocado isso, mas eu sou do candidato A, à presidência da República, e eu sou do candidato A, o candidato B, candidato a presidente da República. E aí, a mente está cauterizada que ele não aceita mais. Eu conversei com uma pessoa também aqui em Codó e ele disse, olha, eu vou votar no fulano. Eu digo, mas o fulano disse isso, falou isso, fez isso. Ele disse, mas não pode, eu não acredito que ele fez isso, certo? E a mídia toda estampando isso. Então, eu considero ele como alguém que está com a mente lavada.
6: Dizem.
7: E aí ele não muda mais.
6: Dizem, professor, que errar é absolutamente humano. Mas permanecer no erro já é burrice. Vamos, venhamos e convenhamos. Você lança a sua candidatura pela primeira vez a vereador. E você me convence, você me dá uma lavagem cerebral e eu acabo te apoiando, votando em você. E você me decepciona. Eu não tenho que desmanchar essa lavagem, não mudar o pensamento com relação a você, professor?
7: Alguns desmancham, mas uma grande maioria continua, porque a lavagem foi muito bem feita no cérebro.
6: Cauterizou.
7: Cauterizou. Então, depois de cauterizar, você já viu aquele religioso que diz, olha, não, mas ele fez isso, mas eu continuo ali. É? Muitas vezes acontece dentro da própria família, o marido espanca a mulher, bate na mulher, mas ela não tem coragem
6: de denunciar,
7: de sair da convivência. Ela está com a mente lavada.
6: Quando certo político disse, nós iremos voltar a comer picanha e tomar cerveja gelada, ele conseguiu cauterizar, lavar o cérebro de alguém com essas frases?
7: Ele conseguiu com maestria. O que foi que ele disse? Aquela picanhazinha, com aquela farinhazinha.
6: Deu água na boca.
7: Aquela gordurinha, aquela cervejinha.
6: Ele não só lavou o cérebro, lavou. Fez da água na boca das pessoas.
7: Aí todo mundo
6: caiu.
7: Ele lavou, de boa.
6: E a próxima, qual será?
7: Eu vou só fechar aqui o comentário de hoje. Olha, a lavagem cerebral é um processo. A lavagem cerebral é um processo de coerção psicológica e manipulação que busca alterar as tendências, os comportamentos e a capacidade crítica de um indivíduo. Isso é feito através de doutrinação intensa, pressão emocional e, historicamente, até a coerção física, para que uma pessoa passe a aceitar novas ideias como verdades absolutas.
6: Essa
7: é a definição.
6: Muito bem.
7: Da palavra ou da frase lavagem
6: Obrigado
7: cerebral.
6: Obrigado pelo discorrimento perfeito de sua parte. Parabéns, professor.
7: Tá bom, então.
6: No oferecimento de quem, professor?
7: De Yuri Correia. É o pré-candidato a deputado estadual. E o pré-candidato também a deputado federal, Nonato Sampaio. 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
7: Beleza, vamos chamar nossa primeira matéria. A mulher está preocupada porque ela foi para o hospital, né? Apareceu umas manchas e ela terminou por perder aí aquele convívio com o marido, né? A mulher pega vírus e o marido diz que foi chupada. E aí ela está se defendendo. Vamos acompanhar a mulher falando aqui no programa Maranhão em Debate.
10: Fui ficar de acompanhante com uma amiga minha no hospital ontem à noite, peguei um vírus, uma bactéria, que fiquei assim. Aí quando eu cheguei aqui em casa agora, meu marido tá doido, queria me bater, queria botar pra fora de casa, que ele disse que eu passei só a noite com o macho, inventei que queria ficar de acompanhante no hospital com a amiga, inventei isso pra poder sair com o macho. Ele acha que isso aqui é chupada. Gente, coloca aí nos comentários pra ele ver esse vídeo, ver os comentários, como tá tendo uma doença aí, tá deixando umas manchas no corpo das pessoas. Esse é um vírus que eu peguei no hospital essa noite. Aí, ó. Não é chupada. Não é chupada. Da onde, se eu for sair com eu deixar o homem me chupar, vou me chegar em casa desse jeito? Esse homem parece que não pensa, que não raciocina. É um vírus, uma bactéria que eu peguei no hospital. Agora eu vou ter que me tratar aqui, né? Esperar que sumir, porque eu só vou poder ficar com a amiga no hospital agora daqui uma semana, uns 15 dias, né? Não posso nem ir lá ficar com a minha amiga de acompanhante porque eu tô com esse vírus aqui. E peguei ela no hospital. E meu marido não quer acreditar nessa história.
6: Eu já vi outras mulheres com esse mesmo vírus.
7: É?
6: Agora ela tá tentando aplicar uma lavagem cerebral no esposo, né?
7: Eu não quero entrar nessa seara, até porque eu não sou da área médica, mas a gente pode depois levar esse vídeo a um médico e perguntar para ele se realmente isso aí é um vírus.
6: Ou um potó macho, né?
7: O que foi que aconteceu? Porque
6: o morcego!
7: Porque ela foi para o hospital e pegou esse vírus no hospital. Tá manchado mesmo.
6: Tá.
7: Tem um hematoma. Tem um hematoma.
6: A gente não pode nem, né? Tá julgando.
7: Não pode julgar, não. Não pode,
6: pode ter sido.
7: Não podemos julgar.
6: Pode ter sido chupada, mas.
7: Aí...
6: A vez ela dormindo, o morcego. Um potó, um negócio assim.
7: Aí o marido queimou graxa. O marido está preocupado, saber que potó foi esse, que vírus foi esse. E aí eu quero saber o seguinte, cientificamente, um vírus causa logo uma mancha assim no
6: duas,
7: corpo,
6: três, do e, pescoço e do seio, né?
7: Só no pescoço e do seio. Porque de repente se aparece mais manchas, lá na costa, né? Nos braços, nas pernas, em outros lugares.
6: O corpo todo seria um sarampo?
7: É uma coisa assim muito suspeita, né? Eu não vou entrar nisso, mas segundo aqui o Veridiano Souza, parece que ele entende muito dessa área e vamos deixar isso aí. Você, com o abacaxi, você que é internauta, você faça aí seus questionamentos se realmente é vírus ou não, mas que causou um mal-estar do relacionamento dela com o esposo, causou, né?
6: Bom, aí vamos para a matéria do morador de rua que está ameaçando a população de Codó. Meus amigos, eu já ouvi vários relatos aqui na cidade, inclusive algumas ocorrências policiais já foram registradas nos anais da 4ª Delegacia de Polícia Civil da cidade de Codó, Maranhão. Ele é conhecido por Odilon, né? Odilon. E esse rapaz, de vez em quando, ele surta, ele parte para cima das mulheres, às vezes ele quer bater, às vezes ele quer agarrar, ele também é valente pro lado de homens, inclusive, de vez em quando, ele dá carreira em gente, outras vezes ele acaba correndo, e ele... É óbvio que ele apresenta sinais de distúrbios mentais. Então, professor Lemos, esse tipo de pessoa de distúrbios mentais. Então, professor Lemos,

0: Uma sequência, inclusive, uma amiga nossa aqui da rua, que nós não vamos revelar sua identidade, ele corre atrás dela sempre que ele
1: encontra ela,
0: corre atrás dela. E não é só dela, não. Essa matéria que você trouxe aqui, parabéns, foi você que trouxe a matéria, diz aí que ele corre, eu não sei se vai aparecer na matéria, ele corre atrás
1: ele
0: de um... Ele
1: passa para atacar as pessoas.
0: Para atacar uma moça... E depois uma pessoa com um facão corre atrás dele e ele vaza com medo do facão.
1: Olha, a minha preocupação, professor, não é só com a integridade física das pessoas, não. É com a dele. Porque também. Ele também está correndo risco de vida. Porque uma hora dessa, ele parte para cima de alguém aí armado, o cara com que Deus o livre com um facão ou uma faca, vai acabar até tirando a vida dele. Ou um cara armado com uma arma de fogo, porque ele é grande, ele tem força, ele surta, ele parte pra cima. E aí as pessoas, pra se defender, vão acabar fazendo mal com ele, ou ele fazendo mal pior com alguém. Ele já, inclusive, já tem vários relatos de pessoas em Codó reclamando do Odilon. Então está na hora das autoridades competentes do nosso município tomar uma providência a respeito desse caso.
0: Antes da providência... segundo relatos, informações, ele coabitou com um homossexual, né, uma mulher trans, e foi uma luta tremenda para separar ele da mulher trans, né? A mulher trans queria se livrar dele a todo custo, mas ele agarrou a mulher trans e não soltava a mulher trans. Dizem que foi preciso ser chamado a polícia foi chamada, e quando a polícia chegou, mesmo assim, ele não atendeu o que a polícia disse para ele, o policial. Não queria soltar o rapaz gritando, querendo se livrar das garras dele, e foi necessário o policial dar um tiro para cima, para ele poder se assustar e largar a mulher trans. Então... o problema é bem maior do que a gente possa imaginar aqui. E o que que as autoridades têm que fazer? No meu ponto de vista, posso estar errado, mas eu acho que a Secretaria de Desenvolvimento Social é a secretaria com essa incumbência.
1: Internar, tratar,
0: levar ele, cuidar dele. Lá em São Luís nós temos dois hospitais para cuidar desse tipo de gente. Nós temos o Hospital Nina Rodrigues no Monte Castelo e nós temos o Hospital Lavardieri lá no Olho d'Água, no bairro Olho d'Água. São dois hospitais que ele pode ser internado, já que ele não tem nem mãe, nem pai, nem ninguém, nem um familiar que possa fazer isso, que o poder público, o Ministério Público, a polícia... O prefeito, os vereadores, a secretária, a secretária aqui em Codó, de Desenvolvimento Social, pegar e levar ele internar lá, rapaz. Antes que aconteça uma tragédia, como você bem mencionou.
1: Nós estamos preocupados com esse rapaz e com o que vem acontecendo com ele na cidade. É por esse motivo que nós estamos aqui chamando a atenção das autoridades competentes. Tá dado o recado da Lemos TV, tá dado o recado do programa Maranhão em Debate, não é isso, professor?
0: Corretamente. Então nós estamos esperando que as autoridades se manifestem, porque uma pessoa popular, um popular não vai fazer nada. Como é que vai fazer? É? Eles que têm o poder público, têm ambulância, têm viatura, então é eles que têm que fazer alguma coisa para tirar esse rapaz de circulação. Ele não pode ficar no meio da sociedade ameaçando principalmente as mulheres. Tem mulher que está em pânico na cidade de Codó, em pânico. Né? Então, fica aí com a responsabilidade, as autoridades competentes para resolver o problema.
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0: 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Meus amigos, olha, Maranhão. O Maranhão está numa luta aí para ajeitar os seus candidatos, né? Dar um sobe e desce daqueles. E o Braide anuncia André Fufuca como pré-candidato ao Senado. Foi uma informação que chegou assim, e chamou a atenção da política maranhense. O povo ficou meio que assim, tal, porque o Braide ainda não tinha anunciado o nome de ninguém. Só da vice, mas eu não sei se a vice ainda continua lá de Imperatriz, né? E
1: Continua, porque
0: continua, né?
1: ela não é candidata a vice, ela é pré.
0: Isso.
1: E isso tudo pode ser mudado ali no período das convenções, professor.
0: Isso.
1: Então, por enquanto, ela permanece ali com ele, nessa pré-campanha, como vice. Mas pode mudar muita coisa ainda. O Laércio pode vir para vice, o Roberto Rocha pode compor com o Fufuca as duas vagas lá para o Senado, e etc, etc e tal. Então, é bom a gente aguardar mais um pouco, mas nós temos a fala do Brade a respeito desse assunto, professor.
0: Pois nós vamos aqui, olha, o ex-prefeito de São Luís, Eduardo Braide, do PSD, confirmou na última quarta-feira, 17, que o ex-ministro dos Esportes, André Fufuca, do PP, integrará sua chapa majoritária como pré-candidato ao Senado nas eleições de 2026. Vamos acompanhar o próprio pré-candidato ao governo do estado do Maranhão, Eduardo Braide, falando sobre essa adesão de Fufuca ao grupo de Eduardo Braide.
2: Para transformar o Maranhão é preciso um bom time. 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
0: Então, olha, olhando esse cenário da política maranhense, os bastidores, o xadrez, né, da política maranhense, nós temos agora o Laércio Bonfim, que anunciou que é pré-candidato ao Senado. Vamos ver se o Braide o chama ou se o Laércio Bonfim, de repente, pode até ser chamado para ser vice. Agora, eu acho que Laércio Bonfim não aceita ser vice, não. Eu acho
1: Eu não
0: que ele
1: duvido,
0: quer
1: eu
0: mesmo.
1: não duvido de mais nada, porque disseram que ele não abriria mão de sua pré-candidatura ao governo do estado, e ele abriu.
0: É, mas eu acho que ele vai se manter mesmo aí com a luta de ser pré-candidato e posteriormente candidato ao Senado. Agora, nessa chapa, nessa composição da chapa do Braide, ainda muita água vai rolar por baixo da ponte mesmo. Porque o Roberto Rocha se apresenta como pré-candidato ao Senado e há uma possibilidade de Roberto Rocha sair como governador, candidato ao governo pelo Novo. Então, se ele sair candidato pelo Novo ao governo do estado, aí bagunça tudo. Bagunça porque o Laércio Bonfim está afiliado no Novo e ele não pode ir para o Braz. Aí ele tem que sair candidato ao Senado pelo Novo, vamos imaginar, Roberto Rocha como candidato a governador e ele ao Senado. Agora, que o Braide precisa de dois candidatos ao Senado. Por enquanto, Fufuca já é o primeiro anunciado por ele.
1: E o Novo está apresentando dois.
0: E o Novo está apresentando dois, mas com essa possibilidade do Roberto Rocha sair como candidato ao governo
1: Um
0: do
1: dos
0: estado.
1: dois vai ter que abrir mão da vaga para o Fufuca, ou o Fufuca está entrando como senador e daqui a pouco pode ser o vice da chapa também. Tudo pode acontecer, como
0: Ou
1: você bem falou.
0: Laércio Bonfim pode vir somar com o Braide, sendo o segundo candidato ao Senado.
1: Tudo
0: E
1: bem.
0: aí o Novo também não lança candidato ao governo do estado do Maranhão.
1: É por aí.
0: Eu acho que vai ser por aí.
1: Bom, você fez uma matéria interessante recentemente das ruas que você mostrou em estado de calamidade na cidade de Codó. Então, para você, internauta, que assiste, que acompanha, e você viu a situação das ruas, né, na periferia de Codó, aí você se põe a perguntar, imagina como é que está a situação de Codó na zona rural. Meus amigos, na zona rural, além das estradas estarem acabadas, as pontes estão caindo. Isso é fato e eu vou mostrar para vocês agora aqui no Maranhão em Debate. Tá aí essa situação que você está vendo aí na sua tela, é a situação real da zona rural de Codó. É a situação da infraestrutura na nossa querida zona rural, que volta a gerar revolta. Foi nessa semana, antes de ontem, na manhã de quarta-feira. Foi ontem, é isso aí. A ponte que liga as comunidades de Bom Jesus e Munduri simplesmente desabou no momento em que um caminhão passava pelo local. Por pouco, o acidente não terminou em tragédia, aumentando a preocupação dos moradores que utilizam diariamente essa travessia. Agora, quem está do lado de cá não pode passar para lá, e vice-versa, quem está do lado de lá também não pode atravessar para cá. Ou seja, a população dessa região ficou simplesmente isolada, ou vão ter que improvisar um outro meio para poder atravessar naquele local, professor Lemos.
0: A coisa não está fácil, não. A gente esperava que o governo Fé, Trabalho e Futuro, comandado aí pelo nosso empresário Francisco Carlos de Oliveira, fosse um governo mais ágil, mas não está sendo, não. Como é que uma ponte dessa está aos frangalhos? E ele já está o quê? Há um ano e seis meses no poder e a ponte ainda está numa situação dessa. Pelo menos, o governo tinha que colocar uma placa junto à ponte, lá no pé da ponte, dizendo, falando, mostrando, para que as pessoas não pudessem trafegar pela ponte, principalmente um caminhão pesado, carregado de tijolos. É? Pelo menos, tinha que ter isso, ó. Bota a placa lá, não pode, a ponte não vai suportar tantos quilos, né? Tantas toneladas, aí sim. Mas aí parece que o governo de Francisco Carlos de Oliveira parece que perdeu aquele impulso.
1: As estribeiras.
0: Perdeu aquele brilho, não é? Parece que está sendo mais um governo, tipo o governo aí...
1: Fogo de palha.
0: Tipo o governo do ex-prefeito, doutor José Francisco. Parece que é mais um. Eu torço até para que ele reorganize a estrutura governamental para que Codó tenha dias melhores.
1: Vamos sair agora do executivo e vamos para o legislativo. Eu tenho dois momentos aqui. Eu tenho um comentário a respeito dos deveres dos vereadores, e tem uma matéria interessante sobre o STF. Vamos logo à primeira.
4: Você sabe qual é o verdadeiro papel do vereador? Senta aí, que essa conversa é com você. Você sabia que em muitos municípios o vereador pode impedir corrupção, desperdício de milhões e até salvar vidas? Mas a maioria da população nem sabe disso. E sabe o pior? Em várias cidades, a Câmara Municipal simplesmente deixou de fiscalizar. E quem paga essa conta é você. Eu vou além. Tem vereador que não sabe o verdadeiro poder de fiscalização que tem. Hospital sem remédio, obra abandonada, escola caindo aos pedaços, enquanto contratos milionários continuam sendo aprovados. Tem vereador que até tenta fiscalizar, mas não tem um amplo conhecimento das armas que pode utilizar. Para você ter ideia da gravidade, o Brasil possui 5.569 prefeituras, movimentando bilhões de reais todos os anos. E sabe qual é o maior problema? Grande parte dos desvios, desperdícios e fraudes só acontece porque não existe fiscalização de verdade. Em muitos municípios, vereadores aprovam orçamento sem ler, não fiscalizam contratos, não acompanham licitações e deixam prefeitos governarem praticamente sem controle. E quando a Câmara se omite, o sistema agradece. Agora eu quero saber a sua opinião. Você acha que o vereador tem fiscalizado de verdade a prefeitura da sua cidade? Comenta aqui e já salva esse vídeo, porque isso aqui deveria ser matéria obrigatória para toda a população brasileira. E compartilhe esse conteúdo nos grupos da sua cidade. O verdadeiro papel do vereador não é só fazer indicação de nome de rua ou tirar foto em evento. O principal dever do vereador é proteger a sociedade através da fiscalização. Porque quando ninguém fiscaliza, o dinheiro público desaparece. E existe um detalhe que a sociedade, parte dos vereadores, não sabe. O orçamento da prefeitura é uma das armas mais poderosas da política. Se o vereador não analisar a LOA, a LDO e a PPA, o prefeito passa a gastar bilhões praticamente sozinho, sem fiscalização e do jeito que achar conveniente. Um vereador preparado consegue impedir abusos, exigir transparência e mudar completamente a realidade de um município, trazendo os debates de como gastar os recursos públicos para a Câmara Municipal, ou seja, para a sociedade. Fiscalização séria gera respeito, conhecimento gera poder. 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Digita diagnóstico.
1: Meus amigos, a gente tem que ser franco, a gente tem que ser sincero. Nós sabemos dos deveres dos vereadores, mas a verdade tem que ser dita. Aqui em Codó não nasceu ainda um vereador para cumprir esses requisitos, para realmente fazer aquilo que é da alçada dele. Tem uns aí que ensaia uma coisa ou outra, faz um pouquinho dali, um pouquinho dali, mas cumpre a risca, a fiscalização que deve ser feita, isso eu jamais vi nos meus 30 anos de Codó. Talvez seja por isso que o STF está tirando dos vereadores o direito de salvar prefeitos, como vereador, como vereadiano. Daquela forma que a gente sempre viu, nós temos uma parte das contas públicas do Executivo que são aprovadas pelo Tribunal de Contas, mas nós temos uma parte delas que quem decide são os vereadores. A prestação de contas é feita através do Poder Legislativo e eles acabam salvando a pele de muitos prefeitos através desse processo. Só que o STF agora decidiu tirar esse direito dos vereadores. Preste atenção.
4: O STF acabou de retirar dos vereadores o poder de salvar alguns prefeitos. Você entendeu o que isso significa? Preste muita atenção no que eu vou te falar agora, porque essa decisão pode mudar completamente a forma como prefeitos, secretários e ordenadores de despesa enxergam os tribunais de contas. E o mais impressionante, muita gente ainda não percebeu o tamanho dessa mudança. Mas fica até o final, porque o impacto pode ser enorme para a gestão pública brasileira. Antes de continuar, salva esse vídeo e compartilha com aquele amigo gestor que assina tudo sem conferir. O Supremo Tribunal Federal formou maioria para estabelecer que, quando o prefeito atua como ordenador de despesas, as chamadas contas de gestão passam a ser julgadas diretamente pelo Tribunal de Contas. E aqui está o detalhe que muda tudo. Primeiro, você precisa entender que existem dois tipos de contas. As contas de governo são aquelas relacionadas à condução geral da administração pública, tipo aplicação dos índices de saúde, educação e cumprimento de limites da LRF, planejamento orçamentário e políticas públicas. Nessas contas, o Tribunal de Contas continua emitindo apenas o parecer prévio e a palavra final permanece com a Câmara Municipal. Mas existe um segundo grupo, as contas de gestão. São os atos concretos de administração do dinheiro público. Licitações, contratos, pagamentos, convênios, execução de despesas e ordenação de gastos. E é exatamente aqui que está a grande mudança. Se o prefeito assina contratos, autoriza despesas ou atua diretamente como ordenador de despesa, ele passa a se submeter ao julgamento técnico e somente do Tribunal de Contas. E se forem identificadas irregularidades, a decisão produz efeitos imediatos, tipo multas, determinação de devolução de recursos ressarcimento ao erário e demais sanções previstas em lei. Tudo isso sem depender de votação da Câmara de Vereadores. E guarde essa frase: quando o assunto é conta de gestão, o maior aliado do prefeito não é a maioria da Câmara, é a legalidade dos seus atos administrativos. Agora eu quero saber, você acredita que essa decisão fortalece o combate às irregularidades na gestão pública? Comenta aqui embaixo. Você, gestor público, quer organizar seu ente público e blindar suas decisões? Digita time, que minha equipe entrará em contato com você pelo direct. E me segue.
1: O STF acertou nessa decisão ou errou, professor?
0: Eu acho que acertou, mas deveria ser uma coisa mais contundente, mais forte, né? Os vereadores ainda têm participação, porque o vereador ou os vereadores, eles eram para ser o juiz, eram não, são para ser o juiz do prefeito. Mas o que a gente vê, o que a gente acompanha, é que os vereadores são pau-mandado. Desculpe a expressão. Boa parte da Câmara Municipal, dos municípios, os vereadores são pau-mandado. Aqui em Codó, não vou longe não. Tem um prefeito no passado, não vou mais me aprofundar no assunto. Ele estava com as contas meia daquele jeito, ele teve que comprar 5 vereadores. Deu 25 mil para cada vereador e salvaram ele, né? Então, essa decisão do STF eu acho que é muito acertada, porque agora os prefeitos do Brasil não vão mais ficar assim, ó. Não, eu tenho os vereadores, eu tenho a maioria vai me salvar e eu posso meter a mão no erário público, fazer a festa com meu filho, com a minha filha, e aí pronto, vai ficar por isso mesmo. Parece que a coisa agora vai mudar, o caldo agora vai
1: engrossar.
0: Não foi boa, eu acho. O sistema democrático brasileiro precisa de muitas mudanças, porque do jeito que está aí, a corrupção campeia a passos largos nessa nação, nos municípios, nos estados. Eu acho que deveria ser tipo no Canadá. Já citei para vocês aqui, deveria ser do jeito no Canadá e na China.
1: Eles vão começar assim, tirando...
0: Na China, tem um ministro lá da saúde, foi, sim, meteu a mão.
1: Já era.
0: Não, a cumbuca já era. Foi executado.
1: Mas, rapaz, na hora.
0: Foi executado, pois
1: eles
0: é.
1: Eles começaram a tirar alguns direitos dos vereadores... Eu acho que já visando futuramente acabar com o Legislativo Municipal.
0: É verdade. Então, o vereador vai ser só uma figura decorativa, né? A partir de então, porque eles não vão ter poder mais de salvar ou lascar o prefeito.
1: A
0: né?
1: própria justiça era para fazer o papel de vereador. A própria justiça. Verdade. Na minha opinião, a própria justiça era para ter uma comissão, um conselho, para fiscalizar o dinheiro que o federal manda. Está aqui a equipe do governo federal em Codó. Todo centavo que é gasto, o presidente da república e a população sabe como foi gasto e se foi gasto de maneira certa ou de maneira errada.
0: Aí tem o portal de transparência, que é para o eleitor, o povo saber. Se quer o povo, vai lá e por outro lado eles não apostam também. Não
1: essa
0: dá para
1: transparência
0: saber.
1: Aí é não, só um H, não é, tem nada de transparência.
0: É só migué.
1: Né? É que ele bota lá, licitação, 10 milhões.
0: Tem um prefeito aí que me parece que está já com 1 ano e 6 meses no poder e até agora nunca revelou a lista dos funcionários da prefeitura.
1: É um desrespeito à democracia.
0: Brincadeira, rapaz. Mas tem coisa boa aqui no programa Maranhão em Debate. 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Meus amigos, agora nós vamos chamar a matéria sobre o boi raízes do Maranhão. É uma joia da cultura codoense. Acompanhe, da cultura maranhense também. Lemos TV para todo mundo ver a concentração aqui do Boi Raízes do Maranhão na Rua do Pati. E estão se preparando para se apresentar em uma outra cidade. O ônibus já está aqui. É essa joia da cultura codoense, o Boi Raízes do Maranhão. Eu vou conversar aqui com o Orlando, que é o diretor artístico da entidade, né? Da associação, não sei como é que a gente chama. É entidade ou é associação?
5: É, o Boi Raiz do Maranhão é uma associação, né? Isso. Associação Raiz do Maranhão, e também é um grupo cultural reconhecido como ponto de cultura.
0: E a apresentação vai ser mesmo onde?
5: Hoje nós iremos nos apresentar na cidade de Santo Antônio dos Lopes, né? É uma apresentação particular numa instituição que desde o ano passado nós fomos e o pessoal gostaram muito da apresentação do boi. Como esse ano nós estamos trabalhando no tema da Amazônia, cuidado com o nosso verde, cuidado com as nossas riquezas, então é com certeza que nós iremos fazer, como já fizemos duas apresentações e foi um sucesso. Quando a gente trabalha a questão do tema do verde, do cuidado da casa comum, que é a natureza, que é o nosso planeta.
0: Tem cachê? Vai ter cachê?
5: Sim, com certeza. O Boi Raiz do Maranhão, como instituição e como manifestação cultural, ela por motivo até do, nós temos uma orquestra, que são mais de 15 músicos, e esses músicos são pagos, né? Os músicos são pagos, e também o boi precisa de um cachê para começar a se organizar para as próximas temporadas. Então não tem um cachê, o boi recebe o cachê da instituição ou então das prefeituras ou do estado quando somos chamados.
0: E a agenda, como é que está? Já está lotada ou está nesse início de processo?
5: Olha, a agenda praticamente para o mês de junho, nós vamos passar praticamente só 2 ou 3 dias na cidade de Codó. Todos os outros dias nós iremos estar na estrada, só em São Luís iremos fazer mais de 8 apresentações na capital, sem contar com outras cidades como Vargem Grande, Caxias, Dom Pedro e não recordo agora o nome de outra cidade, mas são várias cidades que o Boi Raiz do Maranhão vai estar fazendo essa turnê. Do dia 25 até o dia 29, o boi vai estar fora de Codó.
0: Obrigado aí, Orlando, pela entrevista. Mais alguma coisa que você gostaria de destacar dessa joia da cultura codense?
5: É só dizer para as pessoas de Codó que prestigie, não é, aquilo que nós temos de bom. Codó tem muitos grupos culturais bons. Codó tem quadrilha, Codó tem boi, Codó tem outros grupos culturais, Codó é uma cidade religiosa. Vamos aproveitar bem o que nossa cidade tem de bom e vamos prestigiar e dar valor.
0: Ok, então aqui é o programa Maranhão Debate, Lemos TV, para todo mundo ver. 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Olha, tem um programa lá. Como é o nome do programa? O programa é Pisadinha Brasil. Show de bola! Mas, meus amigos, olha, o César Pires, ex-deputado estadual codoense, ele está anunciando que pode também sair aí ao Senado. Pode sair candidato ao Senado. Foi um ótimo deputado, passou um bom tempo na situação com o Grupo Sarney. De repente, no governo de Flávio Dino, se espírito não me engana, se a mente não me falha, ele passou para a oposição e aí perdeu o mandato, né? Não foi eleito na última eleição e agora César Pires, que é codoense, anuncia que pode formalizar sua intenção para o Senado da República. É mais um codoense. Nós já temos o Nonato Sampaio, que é pré-candidato a federal, Yuri Correia, que é pré-candidato a estadual e outros pré-candidatos também. E nós temos aí o César Pires, que está anunciando que vai formalizar a sua pré-candidatura para o Senado brasileiro. Mas, meus amigos, vamos de Veridiano Souza, vamos lá?
1: Ok, nós temos aqui, só para refrescar a memória do internauta, Caged mostra que governo de Najib foi o quê, rapaz? Foi péssimo para o desenvolvimento econômico de Codó. A exemplo do atual gestor, onde os comerciantes, os empresários estão gritando porque a nossa economia está indo de mal a pior. Um dos motivos que levaram o agora deputado Francisco Najib a se transformar no pior prefeito da história de Codó era a sua incapacidade de gerar ou criar mecanismos para geração de empregos. Foi assim durante todo o seu mandato, de 2017 a 2020. Os números oficiais do Cadastro Geral de Empregados e Desempregados, que é o CAGED, do Ministério do Trabalho, mostram que 141 codoenses perderam seus empregos de carteira assinada no primeiro ano logo do governo de Najib. Em 2018, o saldo negativo foi de 143 pessoas sem trabalho formal, ou seja, apenas nos dois primeiros anos da administração do ex-prefeito, Codó perdeu quase 300 postos de trabalho com carteira assinada. E isso é óbvio que repercute muito na nossa economia. Agora, atualmente, nós estamos ouvindo todos os dias, nós que buscamos vender também espaços de propaganda através daqui do Maranhão em Debate, nós estamos ouvindo todo dia do comerciante a situação real enfrentada em Codó. O dinheiro não circula, as licitações estão, a maioria absoluta delas, indo para fora da cidade de Codó, e esse é um dos motivos que faz com que a nossa economia acabe sentindo o reflexo disso tudo, acabe desempregando, fechando portas. Quem tem prédio próprio ainda está se segurando, mas quem paga aluguel acaba fechando o estabelecimento e demitindo todo mundo. Essa é a verdade, viu, Lemos?
0: É verdade. Bom, vamos acompanhar aqui a matéria do vereador Araújo Neto, com suas farpas, seus ataques, que lhe é peculiar. Vamos acompanhar ele usando a tribuna da Câmara Municipal, ou não sei se é. Vamos lá, vamos conferir.
6: Por se apropriar do dinheiro público, por roubar o que é nosso, ele e essa coxa de bandido e ladrão que ele levou para a UPA agora com ele. O que é nosso, ele e essa coxa de bandido e ladrão que ele levou para a UPA agora com ele.
0: Eu não posso dizer que uma coja de ladrão, de bandido, porque infelizmente nós da imprensa não temos a chamada imunidade parlamentar. Mas ele pode.
1: O pior é que o grupo deles pode atacar todo mundo, né?
0: E ele tá chamando
1: agora,
0: aí.
1: Quando alguém fala qualquer coisa aí, aciona a justiça, bota o cara atrás das grades, pintam e bordam. Parece que eles estão assim, intocáveis. Só eles podem tudo. Falar tudo, esculhambar, difamar. Todo mundo eles podem. Criticar, pode condenar, pode acusar, eles podem fazer tudo. Mas se alguém do outro lado falar alguma coisa, meu amigo.
0: Aí pegando o gancho aqui dessa questão aqui do Araújo Neto e da sua fala também, nós temos aqui em pauta algo sobre a repercussão da prisão do blogueiro Marco Silva.
1: Entre a comunicação codoense, né?
0: Na comunicação codoense.
1: Certo.
0: Então, nós ficamos aqui pensando e alguém pediu para a gente falar olhando por essa ótica. Bom, nós temos o Danielzinho, que foi preso no passado, passou vários dias dormindo no chão lá, em cima de um colchão que levava para ele lá. Agora nós temos o Marco Silva, que está preso, e nós tivemos aqui radialista que subiu muro de costa com medo de morrer. Nós tivemos jornalista que comeu o jornal, né? Então tudo isso aterroriza os comunicadores. E as pessoas estão dizendo que alguns estão com medo. Eu quero confessar para você que eu também estou com medo. Eu estou com medo. Pode ver que a pressão aqui subiu.
1: Tá nervoso.
0: Tô nervosinho, né? Eu estou com medo.
1: Com medo de quê?
0: Mas assim, eu estou com medo, mas acreditando no eterno. E também que nós estamos fazendo o trabalho correto. Nosso jornalismo é um jornalismo com imparcialidade.
1: Uma coisa interessante.
0: Isso credibiliza o nosso trabalho.
1: Uma coisa interessante é que o blogueiro falou ao ser abordado pelo repórter, pelo nosso confrade Cobra, o Genival Cobra. Ele falou: não, rapaz, eu falava as mesmas coisas que você falava, era para você estar também no meu lugar, mas você se vendeu. Ou seja, esses nomes que você acabou de mencionar aí, eles estão fora de perigo. Eles não estão correndo perigo.
0: Então
1: porque eles estão do lado oposto, eles estão do lado da situação, do lado de quem está no poder.
0: Isso quer dizer que se o repórter, o jornalista, estiver do lado do poder, ele não corre risco, é?
1: Corre risco de ganhar uma licitação.
0: É assim.
1: Um bom salário.
0: Ele tá seguro.
1: Agora se estiver do lado oposto, é arriscado, ele ia pro xilindró.
0: Então vamos ver aqui os nomes dos radialistas, jornalistas que estão seguros, estão com escudo,
1: protegidos.
0: Protegidos, sabe o que é escudo?
1: Esses não correm risco.
0: Esses aqui não correm risco. Danielzinho Souza não corre risco. Até eu estou pegando aqui porque o Francisco Dançarino disse que um tem que ser preso aí, né? Então vamos lá. Então, o Danielzinho está seguro, tranquilo, que não vai ter nenhum problema com o Danielzinho. O outro é Alberto Barros, também. Esse não vai ter nenhum problema com o governo. O outro é o Cobra. Cobra já andou pelo Vale da Sombra da Morte.
1: Escapou
0: fedendo, mas é melhor escapar fedendo
1: do que morrer cheiroso.
0: Os Cobras também está imunizado, está seguro. O outro que está seguro... Quer dizer, mas esse aqui sempre esteve lá, que é o Acélio Trindade, né, meu amigo? Tem um respeito muito grande por todos. Tem um respeito, mas é o trabalho do jornalismo.
1: E o outro
0: do jornalista.
1: Tem aqui. Mais um aí que escapou? Tem mais um aí que escapou?
0: O Bernardo Júnior também escapou fedendo também, né? Aí tem mais alguns aí na sua lista?
1: Não, aqui é outra coisa.
0: Quem é?
1: Que vem a endossar o que eu falei ainda há pouco, que é a minha última notícia de hoje.
0: Pois não.
1: Uma das causas da nossa economia está passando por esse declínio atualmente. Prefeitura de Codó contrata a empresa de Coroatá criada recentemente, agora no ano passado. 700 mil para aquisição de armários de aço. Você entendeu, professor? Para aquisição de armários de aço. A Prefeitura de Codó publicou nesta terça-feira, dia 16, a ata de registro de preço, de pregos, é isso? Não, é de preços mesmo, perdão. Número 73/2026. 73/2026, né? É decorrente do pregão eletrônico número 023/2026, prevendo a eventual contratação de empresa especializada para o fornecimento de equipamentos destinados a diversas secretarias da administração municipal. 700 mil reais, empresa de Coroatá.
0: Beleza, coisa boa, bom demais. 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Meus amigos, nós vamos fechar o programa de hoje com a matéria lá no cruzamento das ruas Marcos Rocha com a rua Cristóvão Colombo. Muito carro, muita moto, e lá também foi marcado para fazer um adesivaço ali na Trizidela. Nós chegamos um pouco cedo, encontramos pouca gente, então vamos acompanhar. Lemos TV, para todo mundo ver o cruzamento das ruas, rua Cristóvão Colombo com a rua Marcos Rocha, na Trizidela. A Lemos TV mostrando para você, dê seu like no nosso canal, se inscreva, o nosso canal está crescendo e a gente te agradece. Nesse cruzamento, daqui um pouco vai ter um adesivaço em prol aí da pré-candidatura do candidato ao governo do estado do Maranhão, Braide. Pois é, você acompanhando tudo aqui na Lemos TV para todo mundo ver. Se inscreva no nosso canal. É hora do Rush. aqui na cidade de Codó, no Maranhão, zona leste do estado. Todo mundo acompanhando lá, Lemos TV, para todo mundo ver. Tá aí, meus amigos, nós vamos ficando por aqui, dizendo que você deve ter um bom final de semana. Brigadão pela audiência, por você ter compartilhado o nosso programa. Você agora é inscrito aqui do programa Maranhão em Debate. E nós desejamos para você tudo de bom, que Deus te abençoe, Deus te guarde, que Deus abençoe essa cidade, esse estado, esse país, e que a gente vai se preparar para a gente retornar na segunda-feira com mais uma edição do programa Maranhão em Debate.
1: Não se esqueça de configurar o despertador. É um alerta do deputado, hein?
0: Valeu então, um abraço. Um abraço a todos. Até segunda.

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6: 0 hora e 1 minuto.
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8: Amigo internauta, produção, professor Lemos Panchevski, vamos discorrer no programa de hoje, através do nosso comentário sobre lavagem cerebral. Você, amigo internauta, já passou por uma lavagem cerebral alguma vez na vida? E o professor Lemos, o que tem a dizer a respeito disso, para quem ainda não sabe do que se trata?
9: Tá bom então, mais uma vez a gente comentando, falando aqui dentro do quadro
8: Comentários do dia.
9: De hoje, beleza. Bom, hoje nós vamos abordar a questão da lavagem cerebral. Estava conversando aqui com o nosso apresentador Veridiano Souza sobre o assunto e ele ficou se questionando o que é isso. E eu perguntei para ele aqui em off: você nunca ouviu falar sobre lavagem cerebral, não? E ele ficou que, como alguém que nunca ouviu, ou se ouviu, não deu muita atenção ao tema, não é? Então, a lavagem cerebral é um dos maiores problemas da raça humana. E quem lava o cérebro de uma outra pessoa sempre é o mais inteligente. Ah, é o cara que tem lábia. É ele que faz esse trabalho de lavagem cerebral.
8: Então, eu acabei de passar por uma lavagem cerebral. Você me convenceu a colocar o tema na mesa hoje. Já foi uma lavagem cerebral que eu levei, né?
9: Exatamente. A sua mente já está lavada.
8: Cauterizada.
9: Sua mente passou por um processo. Porque, na realidade, se você conversar com alguém da área, ele vai dizer para você que quando você nasce, o seu cérebro é como se fosse uma folha de papel em branco, não é? Sem pauta, sem nada. E à medida em que você vai crescendo, e aí é que as coisas vão entrando no cérebro através da audição, através da visão, através do tato, e aí a sua mente começa a ficar povoada, né? E aí você se pergunta, eu passei por uma lavagem cerebral? Eu sou fruto de uma lavagem cerebral? Pode. Eu também posso ter passado pelo processo e posso até estar aqui retransmitindo aquilo que eu aprendi no futuro, no passado, perdão. Porque até a cultura, ela pode fazer uma lavagem cerebral em nossas mentes, em nossas cabeças.
8: É, quando alguém diz assim, professor, eu sou católico porque eu nasci já nessa religião e o papai e a mamãe, eu cresci ouvindo eles dizer isso. Isso já faz parte de uma lavagem cerebral?
9: Eu acho que sim. Ele diz, eu nasci nessa e nessa eu vou morrer. Não é assim?
8: Ele já cauteriza a minha mente.
9: Então ele já está com a mente, se não lavada toda, mas já está uma parte lavada, mas ele pode dar uma guinada e sair desse processo.
8: Tudo aquilo que a gente aprende, professor, é uma lavagem cerebral?
9: Eu acredito que seja uma lavagem cerebral. Por que que um russo fala de um jeito, defende uma coisa? Por que que o chinês fala de um jeito, defende uma outra coisa? O brasileiro? É porque nós estamos vivendo em um convívio social e diz o provérbio popular que nós somos o produto do meio.
8: E quem é o rei da lavagem cerebral na Terra? Quem é que mais se destaca nessa área?
9: Você já tocou no assunto logo no início, né? Eu acho assim que
8: um político, por exemplo.
9: Um político, ele é um lavador de cérebro.
8: Profissional.
9: Profissional. Ele tem técnicas, né, para lavar o cérebro. Porque o eleitor, muitas vezes, ele cai na armadilha do político. Porque ele dosa isso com muita mentira, com muita enrolação.
8: Promessas.
9: Promessas e mais promessas.
8: Acaba lavando o cérebro da pessoa.
9: Acaba lavando o cérebro da pessoa. E Nossa. Depois a pessoa quer largar o político e não larga. Eu vi uma pessoa...
8: Por mais que a pessoa difame esse político, fale mal, a pessoa defende.
9: Defende com unhas e dentes.
8: Então, já está com a mente cauterizada.
9: Está com a mente cauterizada. E aí vinha um deputado subindo a Avenida Augusto Teixeira com um povão, a massa.
8: Mas não vinha é o dos 50% não. Né?
9: Não, é outro. Certo. É outro. Eu vou deixar aqui em sigilo, porque se eu falar um pouquinho aqui, você já sabe quem é. Certo. Mas tudo bem. Então ele vinha subindo, era época de campanha, e ele vinha subindo Augusto Teixeira com aquele mundaréu de gentes, de pessoas, de eleitores. E eu estava conversando com um padre, né? Eu espero que não seja padre da Igreja Católica Apostólica Romana, mas era um padre. E aí eu perguntava para ele, você vai votar nesse deputado que o pessoal fala isso, disso, isso, aquilo dele, que ele faz isso, isso? Ele disse, voto. Se ele roubar, ele também voto. Ele disse assim, eu vou falar aqui, vou pedir permissão para você falar uma palavra meio que indecorosa, mas faz parte do vocabulário do codoense, do maranhense, do brasileiro. Ele disse, se ele der o rabo, mesmo assim eu voto nele. Né? Então eu falei para ele, mas você é um padre, você é uma pessoa, um formador de opinião.
8: Já tem uma mente formada.
9: Você já tem uma mente formada, você está em contato com muita gente, você induz outras pessoas a fazer o que você acha.
8: Formador de opinião.
9: É, formador de opinião, que você acha que está correto. E aí ele disse, mas o voto é nele. Então eu cheguei à conclusão que aquele cidadão, ele estava com a mente cauterizada, lavada. E a religião é um dos maiores instrumentos
8: pilares
9: de lavagem de mentes. E aí eu quero só para fechar aqui, Veri, colocar aqui Jim Jones. Eu não sei se você conhece a história.
8: Já ouvi falar.
9: De Jim Jones. Ele levou muita gente dos Estados Unidos para a Guiana Francesa. E lá, ele prometeu, se todo mundo bebesse o veneno, todo mundo ia para o paraíso. Inclusive, ele parece que também bebeu veneno. E aí lá encontraram os corpos na floresta do Suriname, aqui na América do Sul, e as pessoas morreram. Por que morreram? Porque não tinham um conhecimento profundo, foram pela cabeça de Jim Jones. E aí eu vejo hoje os pastores, os padres, que me perdoem, mas eles sabem muito bem fazer isso e fazem com maestria.
8: E quem foi que colocou isso? Quem foi que fez essa lavagem cerebral em Jim Jones? Alguém.
9: Alguém fez uma lavagem nele e ele lavou a mente das outras pessoas. Então, os comentários de hoje é para você ter cuidado, muito cuidado, cautela, para você não acreditar em tudo que as pessoas falam. Muitas vezes na política o cara diz, olha, eu estou aqui, já foi colocado isso, mas eu sou do candidato A, à presidência da República, e eu sou do candidato A, o candidato B, candidato a presidente da República. E aí, a mente está cauterizada que ele não aceita mais. Eu conversei com uma pessoa também aqui em Codó e ele disse, olha, eu vou votar no fulano. Eu digo, mas o fulano disse isso, falou isso, fez isso. Ele disse, mas não pode, eu não acredito que ele fez isso, certo? E a mídia toda estampando isso. Então, eu considero ele como alguém que está com a mente lavada.
8: Dizem.
9: E aí ele não muda mais, ele não muda mais.
8: Dizem, professor, que errar é absolutamente humano. Mas permanecer no erro já é burrice. Vamos, venhamos e convenhamos. Você lança a sua candidatura pela primeira vez a vereador. E você me convence, você me dá uma lavagem cerebral e eu acabo te apoiando, votando em você. E você me decepciona. Eu não tenho que desmanchar essa lavagem, não, mudar o pensamento com relação a você, professor?
9: Alguns desmancham, mas uma grande maioria continua, porque a lavagem foi muito bem feita no cérebro.
8: Cauterizou.
9: É, cauterizou. Então, depois de cauterizar, você já viu aquele religioso que diz, olha, não, mas ele fez isso, mas eu continuo ali. É? Muitas vezes acontece dentro da própria família, o marido espanca a mulher, bate na mulher, mas ela não tem coragem
8: de denunciar,
9: de sair da convivência, ela está com a mente lavada.
8: Quando certo político disse, nós iremos voltar a comer picanha e tomar cerveja gelada, ele conseguiu cauterizar, lavar o cérebro de alguém com essas frases?
9: Ele conseguiu. Conseguiu com maestria. O que foi que ele disse? Aquela picanhazinha, com aquela farinhazinha.
8: Deu água na boca.
9: Aquela gordurinha, aquela cervejinha.
8: Ele não só lavou o cérebro, lavou. Fez da água na boca das pessoas.
9: Aí todo mundo caiu. Ele lavou de boa.
8: E a próxima, qual será?
9: Eu vou só fechar aqui o comentário de hoje. Olha, a lavagem cerebral é um processo. A lavagem cerebral é um processo de coerção psicológica e manipulação que busca alterar as tendências, os comportamentos e a capacidade crítica de um indivíduo. Isso é feito através de doutrinação intensa, pressão emocional e, historicamente, até a coerção física, para que uma pessoa passe a aceitar novas ideias como verdades absolutas.
8: Muito
9: Essa
8: bem.
9: É a definição.
8: Muito bem.
9: Da palavra ou da frase lavagem
8: Obrigado
9: cerebral.
8: Pelo tá discorrimento bom? Perfeito de sua parte. Parabéns, professor.
9: Tá bom, então.
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9: 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É o pré-candidato a deputado estadual. E o pré-candidato também a deputado federal, Nonato Sampaio. 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
9: Beleza, vamos chamar nossa primeira matéria. A mulher está preocupada porque ela foi para o hospital, né? Apareceu umas manchas e ela terminou por perder aí aquele convívio com o marido, né? A mulher pega vírus e o marido diz que foi chupada. E aí ela está se defendendo. Vamos acompanhar a mulher falando aqui no programa Maranhão em Debate.
4: Fui ficar de acompanhante com uma amiga minha no hospital ontem à noite, peguei um vírus, uma bactéria, que fiquei assim. Aí quando eu cheguei aqui em casa agora, meu marido tá doido, queria me bater, queria botar pra fora de casa, que ele disse que eu passei só a noite com macho, inventei que queria ficar de acompanhante no hospital com uma amiga, inventei isso pra poder sair com macho. Ele acha que isso aqui é chupada. Gente, coloca aí nos comentários pra ele ver esse vídeo, ver os comentários, como tá tendo uma doença aí, tá deixando umas manchas no corpo das pessoas. Esse é um vírus que eu peguei no hospital essa noite. Aí, ó. Não é chupada, não é chupada. Da onde, se eu for sair como eu deixar o homem me chupar, vou me chegar em casa desse jeito? Esse homem parece que não pensa, que não raciocina. É um vírus, uma bactéria que eu peguei no hospital. Agora eu vou ter que me tratar aqui, né? Esperar que sumir, porque eu só vou poder ficar comigo no hospital agora daqui uma semana, uns 15 dias, né? Não posso nem ir lá ficar com a minha amiga de acompanhante porque eu tô com esse vírus aqui. E peguei ela no hospital. E meu marido não quer acreditar nessa história.
8: Eu já vi outras mulheres com esse mesmo vírus.
9: É?
8: Agora ela tá tentando aplicar uma lavagem cerebral no esposo, né?
9: eu não quero entrar nessa seara. Até porque eu não sou da área médica, mas... A gente pode depois levar esse vídeo a um médico e perguntar para ele se realmente isso aí é um vírus.
8: Ou um potó macho, né?
9: O que foi que aconteceu?
8: Porque o morcego!
9: Porque ela foi para o hospital e pegou esse vírus no hospital. Tá manchado mesmo.
8: Tá.
9: Tem um hematoma. Tem um hematoma.
8: A gente não pode nem, né? Tá julgando.
9: Não, não pode julgar, não. Não pode,
8: pode ter sido.
9: Não podemos julgar.
8: Pode ter sido chupada, mas... Às vezes ela dormindo, um morcego, um potó, um negócio assim.
9: Aí o marido queimou graxa. O marido tá preocupado, saber se que potó foi esse, que vírus foi esse. E aí eu quero saber o seguinte, cientificamente... Um vírus causa logo uma mancha assim no
8: Duas,
9: corpo.
8: Duas, três, do pescoço e do seio, né?
9: Só no pescoço e do seio. Porque de repente se aparece mais manchas lá na costa, né? Nos braços, nas pernas, em outros lugares.
8: O corpo todo seria um sarampo?
9: É uma coisa assim muito suspeita, né? As pernas, em outros lugares.
8: O corpo todo seria um sarampo?
9: É uma coisa assim muito suspeita.

0: Amigos, eu já ouvi vários relatos aqui na cidade, inclusive algumas ocorrências policiais já foram registradas nos anais da 4ª Delegacia de Polícia Civil da cidade de Codó, Maranhão. Ele é conhecido por Odilon, né? Odilon. E esse rapaz, de vez em quando, ele surta, ele parte para cima das mulheres, às vezes ele quer bater, às vezes ele quer agarrar. Ele também é valente pro lado de homens, inclusive de vez em quando ele dá carreira em gente, outras vezes ele acaba correndo, e ele é óbvio que ele apresenta sinais de distúrbios mentais. Então, professor Lemos, esse tipo de pessoa não pode estar convivendo com a sociedade, porque ele é uma ameaça constante para a nossa população. O que é que o senhor tem a dizer a respeito disso? Quem é que pode tomar providências e tirar um rapaz desse de circulação? Não, mas ele não pode ficar preso, que ele é esquizofrênico. Leva para um lugar adequado, não é assim?
1: Correto. Olha, já era para a gente ter colocado uma matéria aqui na nossa pauta falando do Odilon. O Odilon já vem numa sequência, inclusive uma amiga nossa aqui da rua, que nós não vamos revelar a sua identidade, ele corre atrás dela sempre que ele
0: encontra
1: ela, corre atrás dela. E não é só dela, não. Essa matéria que você trouxe aqui, parabéns, foi você que trouxe a matéria, diz aí que ele corre, eu não sei se vai aparecer na matéria, ele corre atrás
0: ele
1: de um... de uma,
0: pra atacar as pessoas.
1: Pra atacar uma moça, e depois uma pessoa com um facão corre atrás dele e ele vaza com medo do facão.
0: Olha, a minha preocupação, professor, não é só com a integridade física das pessoas, não. É com a dele. Porque também. Ele também está correndo risco de vida. Porque uma hora dessa, ele parte para cima de alguém aí armado, o cara com que Deus o livre, com um facão ou uma faca, vai acabar até tirando a vida dele. Ou um cara armado com uma arma de fogo, porque ele é grande, ele tem força, ele surta, ele parte para cima. E aí as pessoas, para se defender, vão acabar fazendo mal com ele, ou ele fazendo mal pior com alguém. Ele já, inclusive, já tem vários relatos de pessoas em Codó reclamando do Odilon. Então está na hora das autoridades competentes do nosso município tomar uma providência a respeito desse caso.
1: Antes da providência, segundo relatos, informações, ele coabitou com um homossexual, né, uma mulher trans, e foi uma luta tremenda para separar ele da mulher trans, né? A mulher trans queria se livrar dele a todo custo, mas ele agarrou a mulher trans e não soltava a mulher trans. Dizem que foi preciso ser chamado a polícia foi chamada, e quando a polícia chegou, mesmo assim, ele não atendeu o que a polícia disse para ele, o policial. Não queria soltar o rapaz gritando, querendo se livrar das garras dele, e foi necessário o policial dar um tiro para cima para ele poder se assustar e largar a mulher trans. Então, o problema é bem maior do que a gente possa imaginar aqui. E o que que as autoridades têm que fazer? No meu ponto de vista, posso estar errado, mas eu acho que a Secretaria de Desenvolvimento Social é a secretaria com essa incumbência.
0: Internar, tratar,
1: levar ele, cuidar dele. Lá em São Luís nós temos dois hospitais para cuidar desse tipo de gente. Nós temos o Hospital Nina Rodrigues no Monte Castelo e nós temos o Hospital Lavardieri lá no Olho d'Água, no bairro Olho d'Água. São dois hospitais que ele pode ser internado, já que ele não tem nem mãe, nem pai, nem ninguém, nem um familiar que possa fazer isso, que o poder público, o Ministério Público, a polícia, o prefeito, os vereadores, a secretária aqui em Codó, de Desenvolvimento Social, pegar e levar ele internar lá, rapaz. antes que aconteça uma tragédia, como você bem mencionou.
0: Nós estamos preocupados com esse rapaz e com o que vem acontecendo com ele na

0: cidade. É por esse motivo que nós estamos aqui chamando a atenção das autoridades competentes. Está dado o recado da Lemos TV, está dado o recado do programa Maranhão em Debate, não é isso, professor?
1: Corretamente. Então nós estamos esperando que as autoridades se manifestem, porque uma pessoa popular, um popular não vai fazer nada. Como é que vai fazer? É? Eles que têm o poder público, têm ambulância, têm viatura. Então é eles que têm que fazer alguma coisa para tirar esse rapaz de circulação. Ele não pode ficar no meio da sociedade ameaçando principalmente as mulheres. Tem mulher que está em pânico na cidade de Codó, em pânico. Né? Então fica aí com a responsabilidade as autoridades competentes para resolver o problema.
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1: 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Meus amigos, olha, o Maranhão está numa luta aí para ajeitar os seus candidatos, né? Dar um sobe e desce daqueles. E o Braide anuncia André Fufuca como pré-candidato ao Senado. Foi uma informação que chegou assim e chamou a atenção da política maranhense. O povo ficou meio que assim, tal, porque o Braide ainda não tinha anunciado o nome de ninguém. Só da vice, mas eu não sei se a vice ainda continua lá de Imperatriz, né?
0: Continua, porque ela não é candidata a vice, ela é pré.
1: Isso.
0: E isso tudo pode ser mudado ali no período das convenções, professor. Isso. Então, por enquanto, ela permanece ali com ele, nessa pré-campanha, como vice. Mas pode mudar muita coisa ainda. O Laércio pode vir para vice, o Roberto Rocha pode compor com o Fufuca as duas vagas lá para o Senado, e etc, etc e tal. Então, é bom a gente aguardar mais um pouco, mas nós temos a fala do Braide a respeito desse assunto, professor.
1: Pois nós vamos aqui, olha, o ex-prefeito de São Luís, Eduardo Braide, do PSD, confirmou na última quarta-feira, 17, que o ex-ministro dos Esportes, André Fufuca, do PP, integrará sua chapa majoritária como pré-candidato ao Senado nas eleições de 2026. Vamos acompanhar o próprio pré-candidato ao governo do estado do Maranhão, Eduardo Braide, falando sobre essa adesão de Fufuca ao grupo de Eduardo Braide.
2: Para transformar o Maranhão é preciso um bom time. Por isso, vamos convocar agora o nosso primeiro pré-candidato a senador. Ele já foi ministro dos esportes, deputado federal 3 vezes, deputado estadual e já mostrou que sabe trabalhar pelo nosso estado lá no governo federal. Vem pra cá, meu senador André Fufuca.
3: É isso aí, Braide. Você, que foi o melhor prefeito do Brasil, será o melhor governador do Maranhão. E juntos, vamos fazer a transformação que o Maranhão sempre sonhou.
2: É isso aí, pessoal. Agora, eu e o Fufuca estamos no mesmo time, o da transformação do Maranhão. Por isso, quem é Braide é Fufuca.
3: E quem é Fufuca é Braide.
1: Então, olha, olhando esse cenário da política maranhense, os bastidores, o xadrez, né, da política maranhense, nós temos agora o Laércio Bonfim, que anunciou que é pré-candidato ao Senado. Vamos ver se o Braide o chama ou se o Laércio Bonfim, de repente, pode até ser chamado para ser vice. Agora, eu acho que Laércio Bonfim não aceita ser vice, não. Eu acho que
0: eu não duvido, ele quer eu não, mesmo... Eu não duvido de mais nada, porque disseram que ele não abriria mão de sua pré-candidatura ao governo do estado, e ele abriu.
1: É, mas eu acho que ele vai se manter mesmo aí com a luta de ser pré-candidato e posteriormente candidato ao Senado. Agora, nessa chapa, nessa composição da chapa do Braide, ainda muita água vai rolar por baixo da ponte mesmo. Porque o Roberto Rocha se apresenta como pré-candidato ao Senado e há uma possibilidade de Roberto Rocha sair como governador, candidato ao governo pelo Novo. Então, se ele sair candidato pelo Novo ao governo do Estado, aí bagunça tudo. Bagunça porque o Laércio Bonfim está afiliado no Novo e ele não pode ir para o Brás. Aí ele tem que sair candidato ao Senado pelo Novo, vamos imaginar, Roberto Rocha como candidato a governador e ele ao Senado. Agora, que o Braide precisa de dois candidatos ao Senado. Por enquanto, Fufuca já é o primeiro anunciado por ele.
0: E o Novo está apresentando dois.
1: E o Novo está apresentando dois, mas com essa possibilidade do Roberto Rocha sair como candidato ao governo
0: do Estado. Um dos dois vai ter que abrir mão da vaga para o Fufuca, ou o Fufuca está entrando como senador e daqui a pouco pode ser o vice da chapa também. Tudo pode acontecer, como você bem falou.
1: Ou Laércio Bonfim pode vir somar com o Bright, sendo o segundo candidato ao Senado.
0: Tudo bem.
1: E aí o Novo também não lança candidato ao governo do Estado do Maranhão.
0: É por aí.
1: Eu acho que vai ser por aí.
0: Bom, você fez uma matéria interessante recentemente das ruas que você mostrou em estado de calamidade na cidade de Codó. Então, para você, internauta, que assiste, que acompanha, e você viu a situação das ruas, né, na periferia de Codó, aí você se põe a perguntar, imagina como é que está a situação de Codó na zona rural. Meus amigos, na zona rural, além das estradas estarem acabadas, as pontes estão caindo. Isso é fato e eu vou mostrar para vocês agora, aqui no Maranhão em Debate. Tá aí essa situação que você está vendo aí na sua tela, é a situação real da zona rural de Codó. É a situação da infraestrutura na nossa querida zona rural, que volta a gerar revolta. Foi nessa semana, antes de ontem, na manhã de quarta-feira, foi ontem, é isso aí. A ponte que liga as comunidades de Bom Jesus e Munduri simplesmente desabou no momento em que um caminhão passava pelo local. Por pouco, o acidente não terminou em tragédia, aumentando a preocupação dos moradores que utilizam diariamente essa travessia. Agora, quem está do lado de cá não pode passar para lá, e vice-versa, quem está do lado de lá também não pode atravessar para cá. Ou seja, a população dessa região ficou simplesmente isolada, ou vão ter que improvisar um outro meio para poder atravessar naquele local, professor Lemos.
1: A coisa não está fácil, não. A gente esperava que o governo Fé, Trabalho e Futuro, comandado aí pelo nosso empresário Francisco Carlos de Oliveira, fosse um governo mais ágil, mas não está sendo, não. Como é que uma ponte dessa está aos frangalhos? E ele já está o quê? Há um ano e seis meses no poder e a ponte ainda está numa situação dessa. Pelo menos, o governo tinha que colocar uma placa junto à ponte, lá no pé da ponte, dizendo, falando, mostrando, para que as pessoas não pudessem trafegar pela ponte, principalmente um caminhão pesado, carregado de tijolos, né? Pelo menos, o que tem isso, ó? Bota a placa lá, não pode, a ponte não vai suportar tantos quilos, né? Tantas toneladas, aí sim. Mas aí parece que o governo de Francisco Carlos de Oliveira parece que perdeu aquele impulso.
0: As estribeiras.
1: Perdeu aquele brilho, né? Parece que está sendo mais um governo, tipo o governo aí...
0: Fogo de palha.
1: Tipo o governo do ex-prefeito, doutor José Francisco. Parece que é mais um. Eu torço até para que ele reorganize a estrutura governamental para que Codó tenha dias melhores.
0: Vamos sair agora do executivo e vamos para o legislativo. Eu tenho dois momentos aqui. Eu tenho um comentário a respeito dos deveres dos vereadores, e tem uma matéria interessante sobre o STF. Vamos logo à primeira.
4: Você sabe qual é o verdadeiro papel do vereador? Senta aí, que essa conversa é com você. Você sabia que em muitos municípios o vereador pode impedir corrupção, desperdício de milhões e até salvar vidas? Mas a maioria da população nem sabe disso. E sabe o pior? Em várias cidades, a Câmara Municipal simplesmente deixou de fiscalizar. E quem paga essa conta é você. Eu vou além. Tem vereador que não sabe o verdadeiro poder de fiscalização que tem. Hospital sem remédio, obra abandonada, escola caindo aos pedaços, enquanto contratos milionários continuam sendo aprovados. Tem vereador que até tenta fiscalizar, mas não tem um amplo conhecimento das armas que pode utilizar. Para você ter ideia da gravidade, o Brasil possui 5.569 prefeituras, movimentando bilhões de reais todos os anos. E sabe qual é o maior problema? Grande parte dos desvios, desperdícios e fraudes só acontece porque não existe fiscalização de verdade. Em muitos municípios, vereadores aprovam orçamento sem ler, não fiscalizam contratos, não acompanham licitações e deixam prefeitos governarem praticamente sem controle. E quando a Câmara se omite, o sistema agradece. Agora eu quero saber a sua opinião. Você acha que vereador tem fiscalizado de verdade a prefeitura da sua cidade? Comenta aqui e já salva esse vídeo, porque isso aqui deveria ser matéria obrigatória para toda a população brasileira. E compartilhe esse conteúdo nos grupos da sua cidade. O verdadeiro papel do vereador não é só fazer indicação de nome de rua ou tirar foto em evento. O principal dever do vereador é proteger a sociedade através da fiscalização. Porque quando ninguém fiscaliza, o dinheiro público desaparece. E existe um detalhe que a sociedade, parte dos vereadores, não sabe. O orçamento da prefeitura é uma das armas mais poderosas da política. Se o vereador não analisar a LOA, a LDO e a PPA, o prefeito passa a gastar bilhões praticamente sozinho, sem fiscalização e do jeito que achar conveniente. Um vereador preparado consegue impedir abusos, exigir transparência e mudar completamente a realidade de um município, trazendo os debates de como gastar os recursos públicos para a Câmara Municipal, ou seja, para a sociedade. Fiscalização séria gera respeito, conhecimento gera poder. 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
0: Meus amigos, a gente tem que ser franco, a gente tem que ser sincero. Nós sabemos dos deveres dos vereadores, mas a verdade tem que ser dita. Aqui em Codó não nasceu ainda o vereador para cumprir esses requisitos, para realmente fazer aquilo que é da alçada dele. Tem uns aí que ensaia uma coisa ou outra, faz um pouquinho dali, um pouquinho dali, mas cumpre a risca, a fiscalização que deve ser feita, isso eu jamais vi nos meus 30 anos de Codó. Talvez seja por isso que o STF está tirando dos vereadores o direito de salvar prefeitos, como vereador, como vereadiano, daquela forma que a gente sempre viu. Nós temos uma parte das contas públicas do Executivo que são aprovadas pelo Tribunal de Contas, mas nós temos uma parte delas que quem decide são os vereadores. A prestação de contas é feita através do Poder Legislativo e eles acabam salvando a pele de muitos prefeitos através desse processo. Só que o STF agora decidiu tirar esse direito dos vereadores. Preste atenção.
4: O STF acabou de retirar dos vereadores o poder de salvar alguns prefeitos. Você entendeu o que isso significa? Preste muita atenção no que eu vou te falar agora, porque essa decisão pode mudar completamente a forma como prefeitos, secretários e ordenadores de despesa enxergam os tribunais de contas. E o mais impressionante, muita gente ainda não percebeu o tamanho dessa mudança. Mas fica até o final, porque o impacto pode ser enorme para a gestão pública brasileira. Antes de continuar, salva esse vídeo e compartilha com aquele amigo gestor que assina tudo sem conferir. O Supremo Tribunal Federal formou maioria para estabelecer que, quando o prefeito atua como ordenador de despesas, as chamadas contas de gestão passam a ser julgadas diretamente pelo Tribunal de Contas. E aqui está o detalhe que muda tudo. Primeiro, você precisa entender que existem dois tipos de contas. As contas de governo são aquelas relacionadas à condução geral da administração pública, tipo aplicação dos índices de saúde, educação e cumprimento de limites da LRF, planejamento orçamentário e políticas públicas. Nessas contas, o Tribunal de Contas continua emitindo apenas o parecer prévio e a palavra final permanece com a Câmara Municipal. Mas existe um segundo grupo, as contas de gestão. São os atos concretos de administração do dinheiro público. Licitações, contratos, pagamentos, convênios, execução de despesas e ordenação de gastos. E é exatamente aqui que está a grande mudança. Se o prefeito assina contratos, autoriza despesas ou atua diretamente como ordenador de despesa, ele passa a se submeter ao julgamento técnico e somente do Tribunal de Contas. E se forem identificadas irregularidades, a decisão produz efeitos imediatos, tipo multas, determinação de devolução de recursos, ressarcimento ao erário e demais sanções previstas em lei. Tudo isso sem depender de votação da Câmara de Vereadores. E guarde essa frase: quando o assunto é conta de gestão, o maior aliado do prefeito não é a maioria da Câmara, é a legalidade dos seus atos administrativos. Agora eu quero saber, você acredita que essa decisão fortalece o combate às irregularidades na gestão pública? Comenta aqui embaixo. Você, gestor público, quer organizar seu ente público e blindar suas decisões? Digita time, que minha equipe entrará em contato com você pelo direct. E me segue.
0: O STF acertou nessa decisão ou errou, professor?
1: Eu acho que acertou, mas deveria ser uma coisa mais contundente, mais forte, né? Os vereadores ainda têm participação, porque o vereador ou os vereadores, eles eram para ser o juiz, eram não, são para ser o juiz do prefeito. Mas o que a gente vê, o que a gente acompanha, é que os vereadores são pau-mandado. Desculpe a expressão. Boa parte da Câmara Municipal, dos municípios, os vereadores são pau-mandado. Aqui em Codó, não vou longe não. Tem um prefeito no passado, não vou mais me aprofundar no assunto. Ele estava com as contas meia daquele jeito, ele teve que comprar 5 vereadores. Deu 25 mil para cada vereador e salvaram ele, né? Então, essa decisão do STF eu acho que é muito acertada, porque agora os prefeitos do Brasil não vão mais ficar assim, ó. Não, eu tenho os vereadores, eu tenho a maioria vai me salvar e eu posso meter a mão no erário público, fazer a festa com meu filho, com a minha filha, e aí pronto, vai ficar por isso mesmo. Parece que a coisa agora vai mudar, o caldo agora vai
0: engrossar.
1: Não foi boa, eu acho. O sistema democrático brasileiro precisa de muitas mudanças, porque do jeito que está aí, a corrupção campeia a passos largos nessa nação, nos municípios, nos estados. Eu acho que deveria ser tipo no Canadá. Já citei para vocês aqui, deveria ser do jeito no Canadá e na China.
0: Eles vão começar assim, tirando
1: na direito. Na China, tem um ministro lá da saúde, foi, sim, meteu a mão.
0: Já era.
1: Na cumbuca já era. Foi executado.
0: Mas, rapaz, na hora.
1: Foi executado. Pois é.
0: Eles começaram a tirar alguns direitos dos vereadores, eu acho que já visando futuramente acabar com o Legislativo Municipal.
1: É verdade. Então, o vereador vai ser só uma figura decorativa, né? A partir de então, porque eles não vão ter poder mais de salvar ou lascar o prefeito.
0: A
1: né?
0: própria justiça era para fazer o papel de vereador. A própria justiça. Verdade. Na minha opinião, a própria justiça era para ter uma comissão, um conselho, para fiscalizar o dinheiro que o federal manda. Está aqui a equipe do governo federal em Codó. todo centavo que é gasto, o presidente da República e a população sabe como foi gasto e se foi gasto de maneira certa ou de maneira errada.
1: Aí tem o portal de transparência que é para o eleitor, o povo saber se quer o povo vai lá e por outro lado eles não postam saber. Também, não
0: essa
1: dá para saber.
0: Essa transparência aí é não. Só um H, não é, tem nada de transparência.
1: É só migué.
0: Não é que ele bota lá, licitação, 10 milhões.
1: Tem um prefeito aí que me parece que está já com um ano e 6 meses no poder e até agora nunca revelou a lista dos funcionários da prefeitura.
0: É um desrespeito à democracia.
1: Brincadeira, rapaz. Mas tem coisa boa aqui no programa Maranhão em Debate. 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Meus amigos, agora nós vamos chamar a matéria sobre o boi raízes do Maranhão. É uma joia da cultura codoense. Acompanhe, da cultura maranhense também. Lemos TV para todo mundo ver a concentração aqui do boi raízes do Maranhão na Rua do Pati. E estão se preparando para se apresentar em uma outra cidade. O ônibus já está aqui. É essa joia da cultura codoense, o boi raízes do Maranhão. Eu vou conversar aqui com o Orlando, que é o diretor artístico da entidade, né? Da associação, não sei como é que a gente chama. É entidade ou é associação?
5: É, o Boi Raiz do Maranhão é uma associação, né? Associação Raiz do Maranhão e também é um grupo cultural reconhecido como ponto de cultura.
1: E a apresentação vai ser mesmo onde?
5: Hoje nós iremos nos apresentar na cidade de Santo Antônio dos Lopes, né? É uma apresentação particular numa instituição que desde o ano passado nós fomos e o pessoal gostaram muito da apresentação do boi. Como esse ano nós estamos trabalhando no tema da Amazônia, cuidado com o nosso verde, cuidado com as nossas riquezas. Então, com certeza que nós iremos fazer, como já fizemos duas apresentações, e foi um sucesso. Quando a gente trabalha a questão do tema do verde, do cuidado da casa comum, que é a natureza, que é o nosso planeta.
1: Tem cachê? Vai ter cachê?
5: Sim, com certeza. O Boi Raiz do Maranhão, como instituição e como manifestação cultural, ela por motivo até do nós temos uma orquestra, que são mais de 15 músicos, e esses músicos são pagos, né? Os músicos são pagos, e também o boi precisa de um cachê para começar a se organizar para as próximas temporadas. Então não tem um cachê, que o boi recebe o cachê da instituição, ou então das prefeituras, ou do estado, quando somos chamados.
1: E a agenda, como é que está? Já está lotada, ou está nesse início de processo?
5: Olha, a agenda praticamente para o mês de junho, nós vamos passar praticamente só 2 ou 3 dias na cidade de Codó. Todos os outros dias nós iremos estar na estrada, só em São Luís iremos fazer mais de 8 apresentações na capital, sem contar com outras cidades como Vargem Grande, Caxias, Dom Pedro e não recordo agora o nome de outra cidade, mas são várias cidades que o Boi Raízes do Maranhão vai estar fazendo essa turnê. Do dia 25 até o dia 29, o boi vai estar fora de Codó.
1: Obrigado aí, Orlando, pela entrevista. Mais alguma coisa que você gostaria de destacar dessa joia da cultura codense?
5: É só dizer para as pessoas de Codó que prestigie, não é aquilo que nós temos de bom. Codó tem muitos grupos culturais bons, Codó tem quadrilha, Codó tem boi, Codó tem outros grupos culturais, Codó é uma cidade religiosa. Vamos aproveitar bem o que nossa cidade tem de bom e vamos prestigiar e dar valor.
1: Ok, então aqui é o programa Maranhão Debate, Lemos TV para todo mundo ver. 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Olha, tem um programa lá. Como é o nome do programa? O programa é Pisadinha Brasil. Show de bola! Mas, meus amigos, olha, o César Pires, ex-deputado estadual, codoense, ele está anunciando que pode também sair aí ao Senado. Pode sair candidato ao Senado. Foi um ótimo deputado, passou um bom tempo na situação com o Grupo Sarney. De repente, no governo de Flávio Dino, se espírito não me engana, se a mente não me falha, ele passou para a oposição e aí perdeu o mandato, não é? Não foi eleito na última eleição e agora César Pires, que é codoense, anuncia que pode formalizar sua intenção para o Senado da República. É mais um codoense. Nós já temos o Nonato Sampaio, que é pré-candidato a federal, Yuri Correia, que é pré-candidato a estadual e outros pré-candidatos também. E nós temos aí o César Pires, que está anunciando que vai formalizar a sua pré-candidatura para o Senado brasileiro. Mas, meus amigos, vamos de Veridiano Souza, vamos lá?
0: Ok, nós temos aqui, só para refrescar a memória do internauta, Caged mostra que governo de Najib foi o quê, rapaz? Foi péssimo para o desenvolvimento econômico de Codó. A exemplo do atual gestor, onde os comerciantes, os empresários estão gritando porque a nossa economia está indo de mal a pior. Um dos motivos que levaram o agora deputado Francisco Najib a se transformar no pior prefeito da história de Codó era a sua incapacidade de gerar ou criar mecanismos para geração de empregos. Foi assim durante todo o seu mandato, de 2017 a 2020. Os números oficiais do Cadastro Geral de Empregados e Desempregados, que é o CAGED, do Ministério do Trabalho, mostram que 141 codoenses perderam seus empregos de carteira assinada no primeiro ano logo do governo de Najib. Em 2018, o saldo negativo foi de 143 pessoas sem trabalho formal, ou seja, apenas nos dois primeiros anos da administração do ex-prefeito, Codó perdeu quase 300 postos de trabalho com carteira assinada. E isso é óbvio que repercute muito na nossa economia. Agora, atualmente, nós estamos ouvindo todos os dias, nós que buscamos vender também espaços de propaganda através daqui do Maranhão em Debate, nós estamos ouvindo todo dia do comerciante a situação real enfrentada em Codó. O dinheiro não circula, as licitações estão, a maioria absoluta delas, indo para fora da cidade de Codó, e esse é um dos motivos que faz com que a nossa economia acabe sentindo o reflexo disso tudo, acabe desempregando, fechando portas. Quem tem prédio próprio ainda está se segurando, mas quem paga aluguel acaba fechando o estabelecimento e demitindo todo mundo. Essa é a verdade, viu, Lemos?
1: É verdade. Bom, vamos acompanhar aqui a matéria do vereador Araújo Neto, com suas farpas, seus ataques, que lhe é peculiar. Vamos acompanhar ele usando a tribuna da Câmara Municipal, ou não sei se... Vamos lá, vamos conferir.
6: Por se apropriar do dinheiro público, por roubar o que é nosso, ele e essa coxa de bandido e ladrão que ele levou para a UPA agora com ele. O que é nosso, ele e essa coxa de bandido e ladrão que ele levou para a UPA agora com ele.
1: Eu não posso dizer que uma coxa de ladrão, de bandido, porque, infelizmente, nós da imprensa não temos a chamada imunidade parlamentar. Mas ele pode.
0: O pior é que o grupo deles pode atacar todo mundo, né?
1: E ele tá chamando
0: agora,
1: aí...
0: Quando alguém fala qualquer coisa aí, aciona a justiça, bota o cara atrás das grades, pintam e bordam. Parece que eles estão assim, intocáveis. Só eles podem tudo. Falar tudo, esculhambar, difamar. Todo mundo eles podem criticar. pode condenar, pode acusar, eles podem fazer tudo. Mas se alguém do outro lado falar alguma coisa, meu amigo...
1: Aí pegando o gancho aqui dessa questão aqui do Araújo Neto e da sua fala também, nós temos aqui em pauta algo sobre a repercussão da prisão do blogueiro Marco Silva.
0: Entre a comunicação condoense, né?
1: Na comunicação condoense.
0: Certo.
1: Então, nós ficamos aqui pensando e alguém pediu para a gente falar... olhando por essa ótica. Nós temos o Danielzinho, que foi preso no passado, passou vários dias dormindo no chão lá, em cima de um colchão que levava para ele lá. Agora nós temos o Marco Silva, que está preso, e nós tivemos aqui radialista que subiu muro de costa com medo de morrer. Nós tivemos jornalista que comeu o jornal, né? Então tudo isso aterroriza os comunicadores. E as pessoas estão dizendo que alguns estão com medo. Eu quero confessar para você que eu também estou com medo. Eu estou com medo. Pode ver que a pressão aqui subiu.
0: Tá nervoso.
1: Tô nervosinho, né? Eu estou com medo.
0: Com medo de quê?
1: Mas assim, eu estou com medo... mas acreditando no eterno e também que nós estamos fazendo o trabalho correto. Nosso jornalismo é um jornalismo com imparcialidade.
0: Uma coisa interessante.
1: Isso credibiliza o nosso trabalho.
0: Uma coisa interessante é que o blogueiro falou ao ser abordado pelo repórter, pelo nosso confrade Cobra, o Genival Cobra, ele falou, não rapaz, eu falava as mesmas coisas que você falava, era para você estar também no meu lugar. Mas você se vendeu. Ou seja, esses nomes que você acabou de mencionar aí, eles estão fora de perigo. Eles não estão correndo perigo.
1: Então
0: porque eles estão do lado oposto. Eles estão do lado da situação. Do lado de quem está no poder.
1: Isso quer dizer que se o repórter, o jornalista, estiver do lado do poder, ele não corre risco, é?
0: Corre risco de ganhar uma licitação.
1: É assim.
0: Um bom salário.
1: Ele tá seguro.
0: Agora se estiver do lado oposto, é arriscado, ele ia pro xilindró.
1: Então vamos ver aqui os nomes dos radialistas, jornalistas que estão seguros, estão com escudo,
0: protegidos.
1: Protegidos, sabe o que é escudo?
0: Esses não correm risco.
1: Esses aqui não correm risco. Danielzinho Souza. Não corre risco. Até eu estou pegando aqui porque o Francisco Dançarino disse que um tem que ser preso aí, né? Então vamos lá. Então o Danielzinho está seguro, tranquilo, que não vai ter nenhum problema com o Danielzinho. O outro é Alberto Barros, também. Esse não vai ter nenhum problema com o governo. O outro é o Cobra. Cobra já andou pelo vale da sombra da morte.
0: Escapou
1: fedendo, mas é melhor escapar fedendo...
0: Do que morrer cheiroso.
1: Os Cobras também está imunizado, está seguro. O outro que está seguro, quer dizer, mas esse aqui sempre esteve lá, que é o Acélio Trindade, né, meu amigo? Tem um respeito muito grande por todos. Tem um respeito, mas é o trabalho do jornalismo.
0: E o outro que
1: escapou? Jornalista.
0: Tem aqui. Mais um aí que escapou? Tem mais alguém que escapou?
1: O Bernardo Júnior também escapou fedendo também, né? Aí tem mais alguns aí na sua lista?
0: Aqui é outra coisa.
1: Quem é?
0: Que vem endossar o que eu falei ainda há pouco, que é a minha última notícia de hoje.
1: Pois não.
0: Uma das causas da nossa economia está passando por esse declínio atualmente. Prefeitura de Codó contrata a empresa de Coroatá criada recentemente, agora no ano passado. 700 mil. Para aquisição de armários de aço. Você entendeu, professor? Para aquisição de armários de aço. A Prefeitura de Codó publicou, nesta terça-feira, dia 16, a ata de registro de preço, de pregos, é isso? Não, é de preços mesmo, perdão. Número 73/2026. 73/2026, né? É decorrente do pregão eletrônico número 023/2026, prevendo a eventual contratação de empresa especializada para o fornecimento de equipamentos destinados a diversas secretarias da administração municipal. R$ 700 mil, empresa de Coroatá.
1: Beleza, coisa boa, bom demais. 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Meus amigos, nós vamos fechar o programa de hoje com a matéria lá no cruzamento.

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1: Uma hora e dois minutos.
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1: Vamos, listo. 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
1: 2:45.
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1: 3 horas e 2 minutos.
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1: 3 horas e 38 minutos.
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Zona Livre na área, comigo mesmo. Tá começando mais uma edição do Zona Livre com seu amigo Alex Gouveia, trazendo o melhor do pop rock pra você. Então, avisa todo mundo aí, ó. Chama lá no Instagram, no direct do Insta, chama no WhatsApp. Pede a galera pra curtir, porque o programa hoje tá demais, né? Finalzão de semana, você tá aí curtindo Zona Livre junto comigo. Aumenta o volume, porque a nossa primeira sequência tá demais, tá? Abrindo a nossa primeira sequência aqui do Zona Livre.

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3: Viu? Falei que era rápido. Zona Livre tá de volta. Aumenta o volume. Essa é top.

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1: Tô de volta aqui no nosso Zona Livre.

0: aí, tá gostando do Zona Livre? Então não sai daí que eu volto rapidinho, hein?
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0: Olha o Zona Livre de volta, aumenta o volume, vem comigo,

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3: 4 horas e 59 minutos.
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6: E aí, pessoal, estou pronto para comandar mais um Super Gospel. Preparem-se para uma seleção especial de louvores e reflexões que vão tornar o seu fim de semana ainda mais abençoado. Vamos nessa!
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1: E chegou a hora de um intervalo animado no Super Gospel, mas não se preocupem, pessoal, voltaremos em breve com mais louvores e energia positiva para abençoar o seu dia.
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3: Que intervalo rápido, não é mesmo? Mas agora é hora de voltarmos ao Super Gospel e mergulharmos novamente na atmosfera de louvor e paz. Vamos lá!
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1: Vamos fazer uma pausa para recarregar as baterias, mas o louvor não para. Voltamos em instantes.
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0: 5:59.
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4: Bom dia, muito bom dia a todos os ouvintes aqui do programa Seleção da Música Adventista. A próxima música eu ofereço para meu amigo Alexandre, da Igreja do Novo Milênio em Codó. E também ofereço para Jonathan Alves Carneiro, em Santa Inês, ligados aqui no Seleção da Música Adventista.

0: Curiosidade da Bíblia, curiosidade da religião, aqui no programa Seleção da Música Adventista. Você sabia que o primeiro país a adotar a religião cristã como oficial do Estado foi a Armênia? Isto no ano 301 da Era Cristã. E quem levou esta religião, este evangelho, para a Armênia foi os discípulos Bartolomeu e Judas Tadeu. Você sabia? Agora você está sabendo aqui no programa Seleção da Música Adventista.
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2: 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Todas se cumpriram, Simone.

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4: 7:02.
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7: Que a paz do Senhor esteja com você. Esse é mais um versículo do dia. Dá vigor ao cansado e multiplica as forças ao que não tem nenhum vigor. Isaías 40:29.
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1: Olá, ouvintes. Você já percebeu como tem pessoas que amam seus vizinhos, tecem enormes elogios ao vizinho, a casa do vizinho é melhor, a família do vizinho é mais bonita, o carro do vizinho é melhor, o trabalho do vizinho é melhor. Tem gente que passa o tempo inteiro fazendo lindos elogios aos vizinhos. Cuidado, isso pode ser inveja e Deus condena e abomina os invejosos. Claro que o vizinho deve ser respeitado, deve haver cordialidade entre os vizinhos, mas não nesse nível. Na verdade, há um ditado antigo que diz que se a grama do vizinho parece mais verde, talvez seja porque você está olhando demais para a dele e esquecendo de regar a sua. Reflita um pouco sobre isso. Um grande abraço, até o próximo momento.
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1: Um viajante caminhava pelas margens de um grande lago de águas cristalinas e imaginava uma forma de chegar até o outro lado, onde era o seu destino. Suspirou profundamente enquanto tentava fixar o olhar no horizonte. A voz de um homem de cabelos brancos quebrou o silêncio momentâneo, oferecendo-se para transportá-lo. Era um barqueiro. O pequeno barco envelhecido no qual a travessia seria realizada era provido de 2 remos de madeira de carvalho. O viajante olhou detidamente e percebeu o que pareciam ser letras em cada remo. Ao colocar os pés empoeirados dentro do barco, observou que eram mesmo 2 palavras. Num dos remos estava entalhada a palavra acreditar e no outro, agir. Não podendo conter a curiosidade, perguntou a razão daqueles nomes originais dado aos remos. O barqueiro pegou o remo no qual estava escrito acreditar e remou com toda a força. O barco então começou a dar voltas sem sair do lugar em que estava. Em seguida, pegou o remo em que estava escrito agir e remou com todo vigor. Novamente, o barco girou em sentido oposto sem ir adiante. Finalmente, o velho barqueiro, segurando os 2 remos, movimentou-os ao mesmo tempo e o barco, impulsionado por ambos os lados, navegou através das águas do lago, chegando calmamente à outra margem. Então o barqueiro disse ao viajante: "Este barco pode ser chamado de autoconfiança. E a margem é a meta que desejamos atingir. Para que o barco da autoconfiança navegue seguro e alcance a meta pretendida, é preciso que utilizamos os 2 remos ao mesmo tempo e com a mesma intensidade. Agir e acreditar. Não basta apenas acreditar, senão o barco ficará rodando em círculos. É preciso também agir para movimentá-lo na direção que nos levará a alcançar a nossa meta. Agir e acreditar. Impulsionar os remos com força e com vontade, superando as ondas e os vendavais, e não esquecer que, por vezes, é preciso remar contra a maré. E você? Está remando com firmeza para atingir a meta que se propôs? Se o barco da autoconfiança está parado no meio do caminho ou andando em círculos, é hora de tomar uma decisão e impulsioná-lo com força e com vontade. Lembre-se que só você poderá acioná-lo utilizando-se dos 2 remos, agir e acreditar. Caso você ainda não tenha uma meta traçada ou deseja refazer a sua, considere alguns pontos. Verifique se os caminhos que irá percorrer não estarão invadindo a propriedade de terceiros. Se as águas que deseja navegar estão protegidas dos calhaus da inveja, do orgulho e também do ódio. E antes de movimentar o barco, verifique se os remos não estão corroídos pelo ácido do egoísmo. Depois de tomar todas as precauções, siga em frente. E boa viagem!

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0: mas quem ficar firme até o fim será salvo. Mateus 24, 13. O tempo passa rápido. O mundo está numa transformação nunca antes vista. E você, como está a sua fé? Você já foi ao supermercado de estômago vazio? Você é um alvo fácil quando for assim. Você compra tudo o que não precisa. Não importa se é bom para você, você só quer encher seu estômago. Quando você está sozinho, você faz o mesmo com a vida, tirando coisas da prateleira, não porque precisa, mas porque você está com fome de amor. Por que fazemos isso? Porque tememos encarar a vida sozinhos. Por medo de não nos enturmar, tomamos as drogas. Por medo de não sermos aceitos, vestimos as roupas. Por medo de aparecer como pequenos, nos endividamos para comprar a casa. Por medo de dormirmos sozinhos, dormimos com qualquer um. Por medo de não sermos amados, buscamos o amor em todos os lugares errados. Mas tudo isso muda quando descobrimos o amor perfeito de Deus. 1 João 4,18 diz: o perfeito amor expulsa o medo. Você não está sozinho.
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0: Deus querido, obrigado porque temos a Jesus Cristo nosso Salvador, temos o Espírito Santo nos acompanhando, não estamos sozinhos. Lembra sempre, Pai, em nosso coração, de olharmos para o alto, seguirmos movidos rumo e pela eternidade, rumo ao alvo, rumo a Cristo Jesus, todo dia, toda hora, Pai. Amém.
1: Que privilégio ter a mesma mão que fez o universo e espalhou as estrelas, escrevendo seu nome no livro da vida. Louve a Deus por isso e declare agora Cristo como seu Senhor e Salvador, buscando a partir daqui o perdão e uma vida correta. Deus alegra-se por todo aquele que assim desejar de todo o coração.

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1: 8 horas e 2 minutos.
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1: 9:02.
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1: Muito, muito mais alegria pra você. Isso aqui é o Louvor Mania. Pra você que tá chegando agora, tá ouvindo a gente, valeu pela audiência. É o Louvor Mania.
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3: Se liga, o Louvor Mania vai dar uma parada rápida e volta na sequência.
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0: tudo certo, louvando, curtindo o melhor da música gospel. Nós estamos de volta com o Louvor Mania e tá na hora de louvar.
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2: Pra você que tá ouvindo Louvor Mania, é com essas aqui que a gente encerra o programa de hoje. Semana que vem tem muito mais. Fui!
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1: 10 horas e 2 minutos.
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0: Chegamos para o nosso programa Adora Nejo, muito prazer. Marcos Santos, aqui na sua rádio, número 1 da cidade. Olha, curti muita música sertaneja, hein? Eu quero a sua participação, eu quero a sua audiência comigo. Ah, que bom estar comigo aqui, hein? Neste fim de semana. Que Deus abençoe a cada um de vocês. Bora ouvir o melhor da música sertaneja, raízes. Aquela que marcou a nossa época. Ah, o nosso início lá, na roça. Você que tá aí no sítio aí, ó, obrigado pelo carinho. Obrigado pela sua audiência, hein? Obrigado pela companhia de sempre. Já pode falar comigo através do nosso fone zap da rádio aqui, tá bom? Bora começar então o nosso Adora Nejo, o melhor da música gospel no seu rádio. Aumente o volume, bora!
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0: Esse é o nosso Adoranejo, o melhor programa sertanejo gospel no seu rádio. Gente, obrigado. Obrigado pelo seu carinho. Obrigado pela sua audiência. Tá, que bom que você tá com o rádio ligado, tá no aplicativo. Tá no dá aí, ó, ouvindo a gente. Obrigado pelo carinho, hein? Obrigado, obrigado pelo carinho, hein, pela audiência.
1: Tá muito bom mesmo.
0: Ah, estamos na área, hein? Por aqui, o amigo Marcos Santos, hein? Tamo aqui, hein?
1: Beleza.
0: Tamo juntos, arrastando a canoa, aqui na sua rádio, a número da cidade, e a música não para. Chegando mais uma sequência pra você, bora.

0: Bacana demais, você tá ouvindo aí o nosso programa Adoranejo. Deixa eu fazer o seguinte, vou sair pro intervalo rapidinho, daqui a pouquinho eu trago muito mais louvores pra você. Eu volto já.
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2: Opa! Tô de volta! Muito prazer, hein? Satisfação, que privilégio encontrar você aqui, ó, na nossa rádio maravilhosa. Opa! Ó, obrigado a você também que tá nos ouvindo aí no aplicativo, rapaz, que bacana você nos ouvindo através aí do aplicativo aqui da nossa rádio, você que tá ouvindo a gente no site também, né? Acompanha nossa programação. Obrigado pelo seu carinho. Obrigado aí pela sua audiência, pela companhia. Ah, minha produção tá me falando aqui também. Você que tá nos ouvindo através da caixinha da Alexa, né? Rapaz, olha, todo mundo ouvindo a nossa rádio na Alexa, hein? Que coisa linda e que bacana. Glória a Deus, hein? Então, vamos nessa. Chegando mais uma seleção musical aqui pra você, ó. Bora curtir.

0: o melhor da música sertaneja. Cospe no seu rádio. Gente, eu tô aqui. A gente vai lembrando aos velhos tempos, né? Ah, é, quando a gente que é mais velho, né? Praticamente, né, Brusão? Ah, a gente era mais velho, né? É mais novo, né? Mais jovem, criança, quando é você, ia com os pais, né? Com o pai, né? Tirar leite das vaquinhas aí. Eita, lasqueira, hein? Ah, que bom que você tá no meio de nós. É a nossa rádio, é o nosso Dona Neja, todo fim de semana por aqui. Espalha pra geral que o amigo Marcos Santos tá com você aqui na programação da sua rádio, a número da cidade. Vamos trazer mais músicas? Chegando mais uma seleção musical pra você. Aumente o volume.
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0: assim a gente fecha muito bem com o nosso Adoranejo. Ó, forte abraço pra você, tá? Obrigado pela companhia, obrigado pelo carinho. Muitas participações chegando por aqui. O Juninho Vitor chegou no finalzinho no programa do Juninho Vitor. É, Juninho Vitor por aqui, rapaz. Participando com a gente aqui, ó. Chegou no finalzinho, hein? Um abraço. A Larissa tá por aqui também. Chegou no finalzinho do nosso Adoranejo. Gente, bom fim de semana. Até a próxima. Cuide-se bem de você por mim. Cuide-se dos outros. Tchau. Bom fim de semana. Fui.
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1: 10 horas e 58 minutos.
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2: 11 horas e 2 minutos.
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4: Alô, família cristã, cheguei! Fim de semana, tá começando o nosso Louva Aí! E aí, tá a fim de louvar, bendizer o nome do Senhor Jesus? Muito prazer, eu sou amigo Marco Santos, satisfação, que privilégio encontrar todo mundo aqui, velho. É fim de semana, bora fazer barulho! Tô aqui te aguardando a partir de agora, você enviar sua mensagem pra mim, é, manda aquele zap aqui pra nós, aquele zap abençoado, fala seu nome, cidade, da onde você tá falando, o que que você vai arrumar nesse fim de semana, com a sua turma, a sua galera, tá certo? E aí a gente com certeza vai fazendo aqui a sua trilha sonora do seu fim de semana. Bora começar então o nosso Louva Aí, aumente o volume, tá começando.

Este é o Lovaí, tocando os melhores louvores que toca nas melhores plataformas digitais e com certeza toca aqui na nossa rádio, principalmente aqui, ó. É o Lovaí. Ó, tô aqui te esperando o zap, aquele zap abençoado, hein? Fala seu nome, cidade, da onde você tá ouvindo a gente, pra gente mandar beijos e abraços pra você aqui. Vamos nessa, é o nosso Lovaí.

0: Eu volto já. Segura aí, rapidinho.
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0: Opa! Tô de volta, hein? E aí?

Cristo. Bora fazer barulho por aí, bora fazer barulho, é fim de semana. Olha só, deixa eu trazer mais músicas, mais sucesso pra você aqui no nosso programa. Louva aí, aumente o volume.

É o Lova aí! Com certeza por aqui, o seu amigo Marcos Santos na voz. Tá curtindo aí de montão? Você tá em casa, tá com a família reunida aí, com a turminha da sua igreja? Ah, manda aqui pra gente, a Cíntia tá por aqui ouvindo a gente. A Samela também tá por aqui, ó. O Samuel tá por aqui ouvindo a gente. Obrigado pelo carinho, obrigado pela audiência. É o nosso Lova aí que continua.

0: seu fim de semana. Tchau, pessoal. Fui. Bom fim de semana. Tchau, tchau. Fui. Cuide-se bem de você pra mim e cuide-se dos outros. Bom fim de semana. Tchau.
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7: A voz de Deus se manifesta em cada versículo. 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Provérbios 4:23. 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
3: 11 horas e 59 minutos.
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6: Muito bem, estamos começando mais um Top 10 do dia. Segmento Gospel, bacana demais. A partir de agora tem as 10 mais tocadas no segmento Gospel para você adorar o nosso Deus. Aumenta o som.
4: Posição 10.

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0: mas quem ficar firme até o fim será salvo. Mateus 24, 13. O tempo passa rápido. O mundo está numa transformação nunca antes vista. E você, como está a sua fé? Você já foi ao supermercado de estômago vazio? Você é um alvo fácil quando for assim. Você compra tudo o que não precisa. Não importa se é bom para você, você só quer encher seu estômago. Quando você está sozinho, você faz o mesmo com a vida, tirando coisas da prateleira, não porque precisa, mas porque você está com fome de amor. Por que fazemos isso? Porque tememos encarar a vida sozinhos. Por medo de não nos enturmar, tomamos as drogas. Por medo de não sermos aceitos, vestimos as roupas. Por medo de aparecer como pequenos, nos endividamos para comprar a casa. Por medo de dormirmos sozinhos, dormimos com qualquer um. Por medo de não sermos amados, buscamos o amor em todos os lugares errados. Mas tudo isso muda quando descobrimos o amor perfeito de Deus. 1 João 4,18 diz: o perfeito amor expulsa o medo. Você não está sozinho.
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0: Deus querido, obrigado porque temos a Jesus Cristo nosso Salvador, temos o Espírito Santo nos acompanhando, não estamos sozinhos. Lembra sempre, Pai, em nosso coração, de olharmos para o alto, seguirmos movidos rumo e pela eternidade, rumo ao alvo, rumo a Cristo Jesus, todo dia, toda hora, Pai. Amém.
1: Que privilégio ter a mesma mão que fez o universo e espalhou as estrelas, escrevendo seu nome no livro da vida. Louve a Deus por isso e declare agora Cristo como seu Senhor e Salvador, buscando a partir daqui o perdão e uma vida correta. Deus alegra-se por todo aquele que assim desejar de todo o coração.

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6: Precisamos lembrar o seguinte: que acima de tudo isso, acima de todos nós, existe um Deus que nos cuida, nos protege, nos abençoa, nos ama, que é o nosso Pai, que é simplesmente e unicamente o nosso Deus. Viva Jesus! Viva Deus Pai! Viva Nossa Senhora Aparecida!

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3: 12:58.
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5: Meio-dia e 59 minutos.
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10: Olá, muito boa tarde para você. Palavra Viva no ar, aqui na Lemos FM, Rádio Show do Maranhão. E com você, das 13 às 14 horas, todos os sábados, pastor Almir Marques. Louvado seja Deus, com Palavra Viva para você, com muito louvor, com muita adoração, com muita oração, reflexão bíblica. Vamos para a nossa oração inicial. Deus de maravilha, Senhor dos céus e da terra, adorado seja o teu nome santo para sempre, meu Pai. Nós te glorificamos, meu Deus, nós te louvamos, porque a tua palavra nos ensina que todo ser que tem fôlego louve ao Senhor.

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2: Olá, muito boa tarde para você que está conosco já conectado aí no Palavra Viva deste sábado, ok? Vamos iniciar agora com a nossa costumeira oração. Pai Celestial, no nome de Jesus, nós te adoramos, nós te bendizemos e nós te exaltamos. Deus, nós te damos glória pela sua grandeza, pelos seus atos poderosos. Papai Celestial, nós agora te agradecemos, Senhor, por mais um dia santo, pela vida que o Senhor nos deu, Papai. No nome de Jesus, Senhor Deus, imploramos ainda que o Senhor receba nossa gratidão por estarmos aqui, meu Senhor Deus, no Palavra Viva para falar do grande amor do Senhor, para tocar louvores belíssimos para a Tua glória, como também, Senhor, para orar por quem está nos ouvindo e por nós mesmos. Fica conosco, Papai. Ainda te imploramos que o Senhor nos guarde, proteja, que o Senhor nos dirija continuamente. Deus eterno, a todos que nos ouvem, Papai, que o Senhor ricamente abençoe em todos os aspectos, para a glória do nome santo do Senhor. Meu Deus, fique conosco, nós te suplicamos, pois nada podemos sem o Senhor. Em nome de Jesus, te agradecemos. Amém. Glória a Deus, começamos já nosso Palavra Viva deste santo sábado, e você que está nos ouvindo, nosso abraço para você. Nossa gratidão já de antemão pela sintonia, pelo carinho da sua audiência. Louvado seja o santo nome de Deus. E nós gostaríamos de deixar, já no início do nosso Palavra Viva, o nosso versículo do dia, para você guardar aí no seu coração, na sua mente, para você ficar meditando nesta santa palavra, tá ok? Evangelho de Mateus, capítulo 9, versículo de número 27. É o versículo do dia, tá ok? Marque aí na sua Bíblia, caso você não tenha, escreva aí no seu celular para você ficar refletindo, tá bom, querido? Mateus capítulo 9, versículo 27, versículo do dia nos diz assim, na palavra de Deus. E partindo Jesus dali, seguiram-no dois cegos, clamando e dizendo: tem compaixão de nós, filho de Davi. Louvado seja o santo nome do Senhor. E partindo Jesus dali, seguiram-no dois cegos, clamando e dizendo: tem compaixão de nós, filho de Davi. Ok? Tá aí o versículo do dia para a sua reflexão e para a nossa também. Aqui no Palavra Viva deste sábado maravilhoso. Louvado seja Deus. Queremos já agradecer por estarmos aqui e por podermos contar com a sua companhia aí até às 14 horas. Louvado seja Deus. Tá bom? Um abraço para você mais uma vez. Você que está conectando agora aí. Você que está aí viajando, que está no descanso, no repouso aí na sua casa, você que está ainda no trabalho, comprando, vendendo, negociando, enfim, qualquer trabalho profissional que você exerça, nosso abraço para você, tá bom? Fica conosco aí, se você quiser mandar um alô para nós, 999-8264-1033, tá bom? Mande o seu alô, peça aí o seu louvor preferido, a sua música gospel predileta que nós tocamos para você aqui no Palavra Viva, louvado seja Deus. Queremos já agradecer também aqui pela produção desse programa, através do Lemos e da Denise. Que Deus abençoe ricamente, fortaleça, livre de todo mal. Nossa gratidão em nome de Jesus. Muito bem, nós já vamos tocar dois preciosos louvores aí para você que nos ouve, ok? Escute aí, já vai tocar Preciso Confiar, Estela Laura. E depois, na sequência, Pense Duas Vezes, Voz da Verdade. Curta aí, querido. Um abraço.
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3: Muito bem, muito boa tarde para você que está conectado conosco aí, você que está aqui ligadinho no Palavra Viva deste sábado. Um abraço para você, continue conosco aí, desfrutando de belíssimos louvores da música gospel maravilhosa para a nossa vida. Louvado seja o santo nome de Deus. Deus continue te abençoando, querido. Você que está aí nos ouvindo, louvado seja o santo nome de Deus. Daqui a pouco estaremos tocando mais louvores para você. Fica aí. Não saia daí. Estamos aqui até às 14 horas, do ladinho de você aí, tá bom? Quero mandar aqui um alô especial para a missionária Socorro, minha esposa e meus filhos. Beijo. Deus abençoe ricamente em nome de Jesus. Vai o nosso abraço também aqui para os nossos queridos pastores da AD de Codó. Louvado seja Deus. Pastor José Gomes, pastor João Arnoldo, pastor Cícero Lopes, pastor Fernando, pastor Getúlio, pastor Francisco, nosso querido pastor Jairon também ali na atriz dela, pastor José Pereira lá no quilômetro 17. Também os dirigentes das congregações da AD de Codó. Nosso abraço para você, querido. Você que está aí nas lides do Evangelho, que Deus continue a te abençoar no nome santo de Jesus de Nazaré. Continue ligado conosco aí, no nome santo do Senhor. Nosso abraço vai para as missionárias, dos pastores, tá bom? Que Deus abençoe ricamente no nome de Jesus. Desejamos saúde e paz para todos vocês. Sucesso na caminhada, tá bom? Glória a Deus. Quero mandar um alô especial também para minha mãe lá em Valparaíso, no estado do Goiás, e para os meus queridos irmãos que também estão ali em Valparaíso, em Lusiânia, meu irmão primogênito lá em Caldas Novas, louvado seja o santo nome de Deus, minha irmã lá em Sorriso, no Mato Grosso, louvado seja o santo nome de Jesus, meu irmão Antônio lá em São Paulo, interior de São Paulo, é Presidente Prudente, abraço meu querido, em nome de Jesus, glória a Deus. Também vai para o meu irmão Domingos lá em Campestre, lá em Timbiras e a sua esposa também, tá? E meu irmão José, também lá em Timbiras. Abraço para vocês. Glória a Deus. Meu irmão Rivaldo, lá em Caxias. Deus abençoe você e toda a sua família, no nome de Jesus Cristo de Nazaré. Glórias a Deus. Queridos, quero também mandar um alô para os nossos queridos primos. Louvado seja Deus, a minha prima Fátima, lá em Boa Vista, em Roraima. Jesus, lá no Campestre. Glória a Deus, a minha sobrinha Cristiane, lá em Timbiras. Bendito seja o santo nome de Deus. Deus abençoe ricamente, em nome do Senhor Jesus. Meu abraço para o meu querido irmão Araújo, né, aqui em Codó. Deus continue te abençoando, meu irmão, dando saúde e paz no nome santo do Senhor. Alô, irmão Ivan Rodrigues, lá em Penha, Santa Catarina. Abraço para você, meu querido. Bendito seja o santo nome de Deus. Pastor Manuel Cardoso e a irmã missionária Rosimar, lá em Parauapebas, ali próximo de Canaã dos Carajás. Forte abraço, meu querido. Que Deus te abençoe ricamente no nome de Jesus. Bendito seja Deus. E é para vocês aí que nós falamos que nós dedicamos esses dois louvores que nós vamos tocar agora, ok? Carinhosamente para você. Louvado seja o santo nome de Jesus. Escute aí, medita nesses louvores, tá bom? Vai ser Todos os Meus Dias, com Gabriel Guedes, e na sequência, bem conhecido esse louvor, Deus Tremendo, com a Shirley Carvalhais. Quanto tempo já toca e nunca deixa de ser lindo esse louvor, né? Tá bom? Abraço pra você, curta aí no nome de Jesus.

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1: Boa tarde para você que está nos ouvindo. Continuamos aqui no Palavra Viva deste sábado, ok? Tocou aí mais dois belíssimos louvores para você e agora nós vamos fazer a nossa leitura bíblica deste dia, ok? Nós já lemos o versículo do dia e agora chegou o momento de nós lermos mais um pouco da Palavra de Deus, que são os versículos para a nossa meditação que ocorrerá daqui a pouco, tá bom? Abra sua Bíblia no Evangelho de Mateus, capítulo 8, versículos 23 a 27, que ocorrerá daqui a pouco, tá bom? Abra sua Bíblia no Evangelho de Mateus, capítulo 8, versículos 23 a 27.

Que temeis, homens de pequena fé? Então, levantando-se, repreendeu os ventos e o mar. E seguiu-se uma grande bonança. E aqueles homens se maravilharam, dizendo: Que homem é este que até os ventos e o mar lhe obedecem? Amém? Glória a Deus. Está aí, meus queridos, a leitura da palavra de Deus para a nossa meditação logo mais. Mas você já fica com esses versículos aí da palavra do Senhor guardadinhos aí na sua mente e em seu coração, para daqui a pouco meditarmos mais um pouco no nome santo de Jesus Cristo de Nazaré. Ok? Palavra viva com você até 14 horas. Fica conosco aqui contigo, pastor Almir Marques, todos os sábados, louvado seja Deus, tocando para você belíssimos louvores, meditando, orando com você. Tá bom, querido? Não esqueça de que nós temos esse encontro aqui todos os sábados. Tá ok? Eu quero mandar um alô para o nosso querido pastor Genivaldo, lá em Cajazeira, distrito de Codó, aqui no Maranhão, tá bom? Abraço, pastor. Quero mandar um alô para os irmãos da congregação Moriá, aqui em Codó, certo? Abraço para todos os irmãos da congregação Moriá. Vamos tocar os próximos louvores dedicados a vocês também, tá, meus queridos? Pastor Montelo, lá em Pedra do Salgado, Vitorino Freire. Pastor Nilson, lá em Presidente Médici. Pastor Torres, lá no Portão, Governador Nunes Freire. Ok? Abraço nosso querido irmão Eli, a irmã Fabiana, que da congregação Betsaida, aqui em Codó. Missionário Darlan, louvado seja Deus. Queridos, que Deus continue abençoando ricamente a você e toda a sua família. Quer mandar um alô para nós? Manda aí no 99-982-64-1033. Tá ok? Para nós incluir o seu pedido de oração, o seu louvor, sua música gospel predileta no nosso próximo programa, nossa programação seguinte. Tá ok, meu querido? Louvado seja o santo nome de Jesus Cristo de Nazaré. E nós gostaríamos de agradecer mais uma vez pela sua audiência, aleluia, pelo seu carinho, por estar aqui conosco. Quero mandar um alô também para o meu tio Ribamar, lá em Açailândia, aqui no Maranhão. Abraço, tio. Meu tio Branco também, lá em Dom Eliseu, no estado do Pará. Que Deus abençoe a vocês e toda a família, em nome de Jesus Cristo, tá bom? Que Deus dê saúde, prosperidade e felicidade para todos vocês. Forte abraço. Vamos tocar mais um louvor aí. Ofereço para vocês, que nós mencionamos aqui, A Espera de Jesus, com a Isabelle Araújo, tá bom? Curta aí, maravilhoso esse louvor para sua reflexão no nome de Jesus.

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1: Bendito seja Deus, glórias ao Senhor. Meus queridos, chegou o momento da nossa meditação na Palavra do Senhor, depois de mais um louvor, né? Maravilhoso aí, A Espera de Jesus com a Isabelle Araújo. Esse louvor, na verdade, ele é a gravação original do Oséias de Paula, que por muitos e muitos anos tocou belíssimos louvores, né? E ainda toca, né? E aí tem regravações aí desse maravilhoso louvor do Oséias de Paula, né? A voz de Isabelle Araújo. Agradeço pra você pela audiência, tá bom? Louvado seja Deus. Acabei de receber mensagem aqui do nosso querido irmão Domingos, lá nas Flores, município de Timbira, né? Conectado direto no Palavra Viva. Abraço mais uma vez, meu querido. Deus abençoe. Muito bem, nós lemos aqui em Mateus capítulo 9, versículo 23 a 27. Desculpa, capítulo 8, versículo 23 a 27. E o texto que nós lemos é conhecido entre os leitores da palavra. E nós gostaríamos de trazer uma meditação junto com você nessa hora, tá bom? O Evangelho de Mateus, onde nós lemos esse texto do capítulo 8, versículos 23 a 27, é um maravilhoso livro da palavra de Deus, assim como todos os outros. O evangelista Mateus muito nos admira pela forma como ele escreveu acerca de Jesus Cristo de Nazaré. Esse homem era um ex-alfandegário e passou a seguir os passos de Jesus. Uma síntese do Evangelho de Mateus, nós podemos também, já considerando que ele é o primeiro livro do Novo Testamento, no cânon, na ordem canônica, esse Novo Testamento, que é composto, né, por 27 livros, que apresenta quatro seções, principalmente, né, biografia, história, doutrina e profecia. Os Evangelhos, onde está o de Mateus, são biografias. O livro de Atos dos Apóstolos é história. E nós temos 21 epístolas, 7 dessas que são chamadas de universais, de Tiago a Judas. E essas epístolas são as cartas doutrinárias, é a seção doutrina. E temos a revelação apocalíptica, que é o livro da profecia, ok? Creio que você já tenha ouvido sobre isso em outro momento, de uma outra forma, você que costuma, né, acessar conteúdos bíblicos. Esse Evangelho, segundo Mateus, ele é o primeiro livro do Novo Testamento, como eu já disse. E nós temos no Novo Testamento Mateus, Marcos, Lucas e João, que compõem a primeira seção, e são os quatro Evangelhos, né? Na realidade, esses quatro evangélicos, eles são apenas um, são Evangelhos, né, vistos e descritos de formas diferentes por cada um dos seus escritores. Louvado seja Deus. Inclusive, um desses escritores era o Dr. Lucas, o médico amado. No entanto, em todos eles, a história, né, narra-se a respeito de Cristo Jesus. Okay? A apresentação deles também é um pouco diferente, mas a respeito de Cristo, um único Deus. Mateus, ele apresenta Cristo como rei, enquanto que João como filho de Deus, já Marcos como servo e Lucas como filho do homem, mas tudo a respeito do nosso Senhor, ok? Mateus, ele era, conforme Marcos 2,14, filho de Alfeu e foi chamado para Jesus para o apostolado, né, conforme está no capítulo 9 e versículo de número 9 desse livro. Diz assim, acerca do chamado de Mateus: e Jesus, passando adiante dali, viu assentado na alfândega um homem chamado Mateus, e disse-lhe: segue-me. E ele levantou-se e o seguiu. Louvado seja o santo nome de Deus. Então foi registrado nesse versículo, inclusive pelo próprio Mateus, quando ele foi chamado por Jesus para seguir o Mestre. Glória a Deus. Ele estava lá sentado na alfândega, né? conhecidas antigamente como exatoria. E Jesus chamou Mateus e ele o seguiu. Glória a Deus. Apesar de seu nome não ser mencionado como autor do livro, mas ele é confirmado, né? Todos afirmam ele ser o autor. Louvado seja Deus. Mas ainda temos uma esfera de ação que nos diz que o evangelista Mateus, na verdade, ele sendo o autor desse livro, ele descreveu sobre Jesus Cristo de uma forma maravilhosa. Quis o nosso Senhor, obviamente, que os seus relatos fossem escritos. E tudo isso foi para que se cumprisse o que o próprio Cristo nos diz, que as coisas devem estar escritas, né? Porque a Bíblia nos diz, lá no capítulo 4, e versículo 10, o próprio Jesus caracterizando que havia necessidade de tudo estar escrito. Foi quando ele passou pela provação, né? Pela tentação. E Jesus sempre dizia: está escrito, nem só de pão vive o homem. Depois Jesus disse: está escrito, não tentarás o Senhor teu Deus. E por fim Jesus disse: está escrito, ao Senhor Deus adorarás e só a Ele servirás. Então Jesus Cristo mesmo orientou sobre o registro das coisas, as provas que devem existir. O Senhor Jesus Cristo ensinou correto. Ok, meus queridos? Aqui no texto em que nós lemos, no capítulo 8, e versículos 23 a 27, a Bíblia nos mostra algo extremamente importante para a nossa meditação. E entrando ele no barco, seus discípulos o seguiram. E eis que no mar se levantou uma tempestade tão grande que o barco era coberto pelas ondas. Ele, porém, estava dormindo. E os seus discípulos, aproximando-se, o despertaram, dizendo: Senhor, salva-nos, que perecemos. E ele disse-lhes: por que temeis, homens de pequena fé? Então, levantando-se, repreendeu os ventos e o mar. E seguiu-se uma grande bonança. E aqueles homens se maravilharam, dizendo: que homem é este que até os ventos e o mar lhe obedecem? Olha, meus queridos, imagine você estando alguém, e nesse caso aqui, mais de uma pessoa, num barco e o mar fica revolto, os ventos tempestuosos acometem esta embarcação. Imagine você, meus queridos, o perigo de morte, o desespero que aqueles discípulos estavam passando. Olha, a gente pode inclusive comparar essa aflição que eles passaram com os problemas da vida. Nós passamos sim, se formos aqui nos lembrar, por mares tormentosos, momentos angustiantes, riscos de morte o tempo todo. Na verdade, viver é perigoso. Estamos submetidos ao risco, eventualmente. E há pessoas que estão submetidas ao risco frequentemente, como é o caso das pessoas que têm profissões de risco, como, por exemplo, motorista ou eletricista. Já pensou aquelas pessoas que trabalham na energia de alta tensão? Ok, cabos energizados. Pois bem, ali estavam os discípulos passando por esses momentos tormentosos. E, na verdade, nós até podemos dizer que esses tormentos não existem só dessa forma. Às vezes, alguém está passando por um problema familiar, uma doença, uma situação delicada no meio profissional. São mares tormentosos, são problemas difíceis, são ventos tempestuosos para a vida. Bom, mas o texto nos diz sobre apaziguar a tempestade. Apaziguar aqui, tornar aquele momento em um momento de paz novamente, em relação à tempestade. Porque diz o texto que entrando ele no barco, seus discípulos o seguiram, Jesus e seus discípulos. E atravessando eles o mar, se levantou uma tempestade tão grande que o barco era coberto pelas ondas. Ele, porém, estava dormindo. Agora, imagine você, querido, você que nos ouve, pense comigo. Jesus está num barco, o vento é tempestuoso, o mar ficou revolto. Os discípulos agora estavam passando por uma aflição extrema, mas diz o texto que Jesus dormia naquela hora. Querido, você poderia até pensar assim, como Jesus está dormindo enquanto seus discípulos estão passando por um momento de tempestade, dificuldade, de problema? Como assim? Imagine você também que Jesus Cristo certamente sabia que ao falar, ele acalmaria tudo. O texto diz que os seus discípulos, aproximando-se de Jesus que dormia na hora da tempestade, eles foram lá onde Jesus, despertaram-no dizendo, Senhor, salva-nos que perecemos. Então, ainda hoje serve esse ensinamento bíblico escrito por Mateus. Os problemas estão ocorrendo. A quem devemos recorrer? Diz o texto aqui que os discípulos, por mais que fossem acostumados a manusear, trabalhar pescando, eles tinham costume com embarcação, eles sabiam o que era vendaval, eles sabiam o que era um mar tormentoso. Mas eles se acharam em aperto, eles não tinham como se safar daquela situação vexatória, difícil, delicada, tormentosa, como eu já disse. Por mais que fossem acostumados, né, habilitados para aquelas tarefas que eles tinham costume de fazer, como sendo pescadores. Os pescadores, quando vão para o mar, todos nós sabemos que eles passam por essas lutas. Eles são pessoas que trabalham assim, e o trabalho deles é um trabalho difícil, precisa se esforçar fisicamente e passar por esse momento de dificuldade. Bom, mas apesar disso, eles não estavam conseguindo se livrar daquela situação difícil. E então, vendo que iam perecer, diz o texto, os seus discípulos foram lá onde Jesus, despertaram dizendo, Senhor, salva-nos, que perecemos. Salvação aqui, literalmente falando, salvação para que eles não morressem. Salva-nos. Era Jesus para lhes salvar da morte. E Jesus disse, por que temeis, homens de pequena fé? Ora, imagine Jesus dizer isso. O vento soprando fortemente, as águas turbulentas, e Jesus diz, por que temeis, homens de pequena fé? Então, o que fazer? Se Jesus disse isso, tinha algo que era possível fazer para resolver aquela situação imediatamente. Mas como assim? Não tinha como eles chamarem um outro barco, não tinha como eles chamar salva-vidas, chamar alguém para lhes socorrer. Jesus não se referia a isso. Jesus se referia à fé. Falar e algo acontecer. Pois é. Então, levantando-se Jesus, repreendeu os ventos e o mar. E seguiu-se uma grande bonança. Oh, glória a Deus. Há outros momentos na Bíblia, no Evangelho de Marcos e de Lucas, que a Bíblia nos diz que Jesus Cristo falou com o vento, falou com a água, disse, acalma-te, vento, aquieta-te, mar. Agora imagine você, fora desse contexto, alguém ficar falando com o vento e falando com a tempestade, dizendo, acalma-te, vento, aquieta-te, mar. Alguém poderia dizer, isso aí tá louco, tá falando com o vento, tá falando com o mar, como se o mar tivesse ouvidos e o vento também. Coisas que parecem loucura, né? Só para quem crê. Mas o fato é que Jesus Cristo repreendeu, diz o texto. Repreender, nesse caso aqui, dá uma ordem contrária àquela ação. A ação do vento era terrível, amedrontadora, assim como das águas do mar. Então Jesus repreendeu, deu uma ordem imperativa: acalma-te, vento, aquieta-te, mar. E no mesmo instante, é como se estivéssemos vendo, né? O vento parando o seu movimento e as águas deixando de ser rebuliças. E, meus queridos, naquele instante, diz a Bíblia, que quando Jesus repreendeu os ventos e o mar, e seguiu-se uma grande bonança, algo bom aconteceu. Pense nisso em relação à sua vida. De repente alguém está enfrentando um problema terrível. Siga o exemplo dos discípulos de Jesus. Eles estavam vendo que precisavam de salvação, de alguém que resolvesse aquela causa difícil, delicada, para eles impossível, aos olhos humanos. Mas eles foram lá acordar Jesus. Então imagine você, está passando um problema, uma luta, uma aflição, chame por Jesus. Siga o exemplo de Bartimeu, que está no... O cego Bartimeu, que está lá em Marcos capítulo 10, versículo 46 em diante. Bartimeu clamou por Jesus: tem misericórdia de mim, filho de Davi. Viu que não estava sendo ouvido? Falou mais alto: tem misericórdia de mim, filho de Davi. E Jesus o abençoou. Louvado seja Deus. Ainda hoje é assim, meu querido. Precisamos recorrer a Cristo Jesus. Precisamos clamar por Ele. Chamar pelo nome dEle. O poder de Cristo ainda hoje é o mesmo. Quem sabe nós estamos precisando clamar mais por Ele. Os discípulos nos ensinaram aqui algo maravilhoso. Vamos despertar Jesus. Alguém poderia dizer: mas Jesus está dormindo, está descansando, por que incomodá-lo? Mas era uma questão de vida ou morte. Chame por Jesus também. Ainda que a sua situação não seja a mesma, não seja uma embarcação a ponto de afundar, mas pode ser um outro problema, problema de saúde, pode ser um problema familiar, pode ser um problema no trabalho, pode ser qualquer uma outra situação, mas pense, o próprio Cristo disse: sem mim nada podeis fazer. Ele sabe que nós precisamos chamá-lo. Ele sabe que nós precisamos entender que Ele está sempre a nos abençoar. E se nós não o chamamos, então Jesus Cristo simplesmente: bom, se não me chamou, é porque pode resolver, mas nós não podemos. Nós precisamos de Jesus, querido. Nós precisamos de Jesus. E cada vez é mais urgente a nossa necessidade de Cristo. E aqueles homens se maravilharam, dizendo: que homem é este que até os ventos e o mar lhe obedecem? Meus amados, você que nos ouve, abraço para você. Jesus Cristo admirou até os seus discípulos. Que homem é este que até os ventos e o mar lhe obedecem? Precisamos resgatar isso para a nossa vida. Precisamos entender que Jesus Cristo é o autor e consumador de todas as coisas. A Bíblia diz: no princípio criou Deus os céus e a terra. Gênesis 1, capítulo 1, versículo 1. Em João, capítulo 1, versículo 1, está escrito: no princípio era o Verbo, e o Verbo estava com Deus, e o Verbo era Deus. Ou seja, Cristo já estava lá na criação de todas as coisas. Se Ele criou tudo, então é por isso que o vento lhe obedeceu e o mar também. Porque qual é o filho que não obedece o seu pai? Se o Criador deu origem a tudo isso, então para Ele, sim, é possível repreender, é possível mandar acalmar. E isso aconteceu, ok? E os discípulos ficaram admirados, mas aconteceu. Então nós podemos crer nisso, podemos fazer com que isso permaneça vivo em nós, tá bom? Desculpem. Vamos lá, fique com essa meditação para a glória de Deus, e nós desejamos que esta palavra fique guardada aí na sua mente também, para a sua reflexão, tá bom? Nós vamos tocar um louvor agora. O nome desse louvor é Obrigado, do Leonardo Gonçalves. Daqui a pouco voltamos para nós orar juntos, tá bom, querido? Um abraço.

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1: Maravilha de Deus, estamos de volta para nós fazermos nossas considerações finais aqui neste santo dia, louvado seja Deus, em que nós tivemos a oportunidade de meditar na Palavra Santa do Senhor, nosso Deus. E nós também aqui podemos nos maravilhar com os belíssimos louvores que nós temos tocado, que tocam a nossa alma, louvado seja Deus, bem como elevar nossa voz a Deus agradecendo pelas suas misericórdias e ler as santas escrituras. E tudo isso para a glória do Senhor, meu caro. A Bíblia nos ensina que nós devemos pensar em Deus, louvado seja Deus, o tempo todo. Está envolvido com aquilo que agrada o nosso Senhor, como diz o Salmo 37, versículo 4. Agrada-te do Senhor e Ele satisfará o desejo do teu coração. Bendito seja o santo nome de Deus. Então chegou o momento de nós orarmos por gratidão a Deus. Ore conosco, você que está passando por um momento adverso, você que busca o perdão de Deus, a salvação. Chegou a hora da nossa oração. Pai, no nome de Jesus, nós desejamos, meu Senhor, mais uma vez te exaltar, te glorificar, te bendizer. Meu Deus, o nosso desejo é continuar te agradando, Senhor da Glória. Agradecidos, meu Pai, por tudo que o Senhor planejou para o nosso bem antes que chegássemos neste mundo. E mesmo tendo chegado, Senhor Deus, continuamos agradecidos porque o Senhor nos deu vida, Papai. Ó Deus, é providência do Senhor que estejamos respirando, que tenhamos água para beber e pão para nos alimentar. Recebe nossa gratidão, Senhor Deus, pelos santos cuidados do Senhor por cada um de nós. Pela vida, meu Pai do céu, que o Senhor nos deu, guardado pelos cuidados do Senhor. Senhor, te agradecemos por mais este santo dia, pelas tantas vidas deste mundo. Deus, pelos que estão nos ouvindo, mas se agora, Senhor, algum dos nossos ouvintes enfrenta adversidades, problemas com a saúde, Senhor Deus, situações delicadas em sua vida familiar, profissional, ó, meu Deus, seja que problema for, Papai, no nome de Jesus, que tem todo o poder, nós repreendemos os males na vida daqueles que nos ouvem. Senhor Deus, expulsa a dor, a enfermidade, cura de alma, Senhor Deus, de espírito, de corpo, Papai. Senhor, aos arrependidos, salva nesta hora. Manifesta o seu poder, meu Santo Espírito de Deus, e convence da necessidade da salvação por causa do pecado. Ó Deus do juízo, da justiça, Senhor, Pai, no nome de Jesus, que vidas se rendam a Ti para a Tua glória. Senhor, alcança a todos que creem, Senhor, com a Tua graça. Em nome de Jesus Cristo, repele, Senhor, males, socorre os aflitos, quebranta o coração, Senhor Deus, salva pelo Teu poder. Que nenhum daqueles que estão, Senhor, conosco, que nos ouve, Pai, partam para a eternidade sem salvação. Fica conosco, Deus, nós te damos graças em nome de Jesus de Nazaré, que vive e reina para sempre. Amém.
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a nossa igreja terá sido avivada. 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
1: 15 horas e 2 minutos.

0: Olá, boa tarde. Boa tarde, meus irmãos católicos. Bênçãos na vida de todos nós que procuremos lutar pela Eucaristia, fazer a vontade do Eterno, para que a gente possa se aproximar mais do Espírito Santo, se aproximar do nosso Deus. Nós estamos começando o programa Vivendo a Música Católica. As melhores músicas católicas você acompanha aqui no Vivendo a Música Católica na sua Lemos FM. É um prazer imenso. Então vamos começar com música, vamos começar cantando nesse programa maravilhoso. Aí eu convido todos os católicos para estarem conosco, sempre sábado às 15 horas, com o programa, você já sabe, Vivendo a Música Católica. E nós começamos o programa de hoje com Frei Gilson, que veio em Codó, arrastou multidões, e aí a gente cantou com ele, né? A gente ficou feliz, e nós vamos com o Frei Gilson. Eu seguirei. Tu és o centro. Frei Gilson, no Vivendo a Música Católica.
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2: Se a graça de Deus...

Sem a graça de Deus nós não podemos nada. Você entende isso? Sem a graça de Deus você não pode ser santo. Existe um detalhe que às vezes a gente não para para pensar. Até quando a gente se arrepende de um pecado, isso é graça de Deus. Não pense você que você está indo lá para o confessionário, porque agora você é o humilde e está se arrependendo. Não. Até quando a gente se arrepende, é um dom que Deus está dando para a gente. Amém? Tudo é graça. E em nome de Jesus, pela graça dEle, nós iremos até o fim. Você não vai desanimar no caminho. Olha para quem está do seu lado e diga: você não vai desanimar no caminho, porque a graça de Deus está contigo. Pode aplaudir a graça de Deus. Ergue teu braço e diga: eu te seguirei.

uma coisa você tem que entender: Deus não aceita ficar em segundo lugar. Deus não aceita. Ah, mas eu amo minha família. Mas a sua família não pode ficar no primeiro lugar. Ah, mas eu amo meu trabalho. É, mas o seu trabalho não pode ficar em primeiro lugar. Ah, mas eu amo a minha casa, eu amo meus bens, eu amo tudo que eu tenho. Então, mas tudo isso não pode ficar no lugar de Deus. Deus em primeiro lugar na sua vida. Buscai primeiro o reino de Deus e o resto vem por acréscimo. Aquele que ama pai e mãe mais do que a mim não é digno de mim. Nem mesmo a família Deus permitiu que você amasse mais do que ele. Ele é mais que tudo. Eu gostaria que você colocasse Jesus de volta no lugar que é só dele. O primeiro lugar na sua vida é de Deus e de mais ninguém. Não é do namorado, não é do noivo, de ninguém. Diga comigo: de ninguém. De ninguém. O primeiro lugar na minha vida é de Deus.

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2: Alô você, brigadão por você estar aqui com a gente no Vivendo a Música Católica. Neste sábado, abençoado sábado do Senhor, você está com a gente. Muitíssimo obrigado por você estar aqui com a gente, tá bom? Olha, daqui a pouco nós vamos ler um pouquinho a Palavra de Deus, a Bíblia Edições Ave Maria. Eu estou com ela aqui, uma Bíblia Católica. E nós vamos daqui um pouco ler o que fala o livro de Êxodo, no capítulo 20, né? Você vai acompanhar uma passagem muito boa da Palavra de Deus, muito bonita, né? Muito sagrada da Palavra de Deus. Quero mandar um alô aqui para os nossos irmãos da Igreja de Santo Antônio, um abraço para os nossos irmãos, paróquia de Santo Antônio, ali na rua Joaquim Nabuco, recebam o nosso abraço, né? E nós queremos mandar um alô aqui para o meu amigo Cordeiro, né? Da paróquia de São Francisco, é o pároco da Igreja de São Francisco. Também um abração também para Jaime, diretor da paróquia de São Pedro. Um abraço para vocês, brigadão por estarem ligados aqui no Vivendo a Música Católica. E um abraço também para Frank Souza, esse católico abençoado da cidade de Codó. Olha, você, durante o programa, você vai colhendo algumas informações do meio da nossa igreja, da Igreja Católica Apostólica Romana. E para você saber, vamos lá, o catolicismo é a religião com mais adeptos no Brasil. Segundo dados do Instituto Brasileiro de Geografia e Estatística, o IBGE, cerca de 102 milhões de pessoas são representadas pela fé, número que representa 56,7% da população. Então, esse é o percentual, segundo o IBGE, de católicos no Brasil. As pessoas que se declaram católicas, apostólicas romanas, somam aí um percentual de 56,7%. Esse é o número aí, destinado aí pelo IBGE. Bênção para todos os nossos irmãozinhos. Você já está sabendo, né? Você pode pedir a sua música do padre, da irmã Tereza, de quem você quiser, tá? Pelo 99984-165465, você envia uma mensagem de áudio dizendo: eu quero a música do padre, do cantor tal, do grupo, tá? E a gente vai rodar para você aqui a música, e se você quiser oferecer, fique à vontade. Vivendo a Música Católica aqui na sua rádio Lemos FM. Quem canta para nós agora é Tiago Brado. Minha Essência, Verdades do Tempo. Cante, acompanhe.

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4: Olá, de volta aqui no Vivendo a Música Católica. Parabéns para você, para nós que somos católicos, você que está visitando as igrejas, não deixe de frequentar, de ir à missa, se confessar. Você cometeu algum erro, né? Tá todo desmantelado espiritualmente, vá, confesse com o padre, com o pároco, né? Se aproxime mais da palavra de Deus, seja um santo, né? Sejais santos como eu sou santo, sejais santos, né? E aproveitando aqui, eu quero mandar um alô mais para os nossos irmãos católicos. Quero mandar um alô aqui para a Conceição Cruz, lá na 13 dela. Também o Edelson, aqui no centro da cidade. Recebam o nosso abraço. Sintam-se abençoados, não é? E transmissor da palavra de Deus. Alô, meu padre Edvan Sena, na igreja de Santa Teresinha, na rua São Luís, no Codão Novo. Olha, todo domingo às 7 horas da noite tem missa, viu? Você que é católico, você pode ir lá. E você que é evangélico também pode ir assistir à missa, tá bom? Bom, eu estou aqui com a Bíblia, a edição Ave Maria, a Bíblia excelente. E eu vou ler um pouquinho para você aqui da Palavra de Deus, uma Bíblia católica. Você que é católico, não é? Eu vou falar aqui sobre os 10 mandamentos ou o Decálogo. Então Deus pronunciou todas estas palavras: Eu sou o Senhor teu Deus que te fez sair do Egito, da casa da servidão. Não terás outros deuses diante de mim, da minha face. É o primeiro mandamento dos 10 mandamentos. O outro mandamento, o segundo, é: não farás para ti escultura nem figura alguma do que está em cima nos céus ou embaixo na terra, sobre a terra, ou nas águas debaixo da terra. E não te prostrarás diante delas e não lhes prestarás culto. Eu sou o Senhor teu Deus, o Deus zeloso que vingo a iniquidade dos pais, dos filhos, nos netos e nos bisnetos, daqueles que me odeiam, mas uso de misericórdia até a milésima geração com aqueles que me amam e guardam os meus mandamentos. É o primeiro e o segundo mandamento aqui da Bíblia Ave Maria. Tá bom? Olha, tem mais música para você. Não esqueça de interagir conosco. O zap é o 999-84-16-5465. Você está na Rádio Lemos FM, a rádio do povo do Maranhão, do Brasil. Tá bom? Bom, já mais música para você, mas tem uma curiosidade. O país ainda, como é que é, rapaz, tem que estar chegando umas informações aqui e eu vou repassar para você, viu? Depois dessas, das duas músicas que nós vamos rodar para você agora, você vai acompanhar mais informações do meio católico aqui no programa Vivendo a Música Católica. Agora é hora de Eliana Ribeiro e irmã Ana Paula. Quem, como Deus, quero ser amor. Não, eu quero ser amor aqui. Agora, mais música para você.
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queira viver mais, queira ser feliz. O Senhor quer que você seja feliz. O Senhor está lhe dando esta graça.

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3: Alô, boa tarde. Você, neste sábado, acompanhando aqui o programa Vivendo a Música Católica, bênçãos para você. Você está na Rádio Lemos FM. Um abraço. Espalhe essa notícia para todos os católicos que a música católica tem espaço reservado na Lemos FM. Sempre às 15 horas, tá bom? Aqui é uma hora de muita música, muita informação para você. Bom, nós começamos a ler aqui a Bíblia Ave Maria no capítulo 20 do livro de Êxodo. Você pode ler na sua própria casa, depois a gente vai dar continuidade lendo, né, a palavra de Deus. Bom, a igreja ela tem passado por apuros e já nós falamos sobre isso, perseguições no mundo, mas no Brasil a igreja católica vive muito bem. A igreja católica tem o maior número de adeptos e dentre as circunscrições, o Brasil tem 217 que são as dioceses, 48 são arquidioceses, 3 são eparquias e 8 são prelazias. O Brasil ainda possui um exarcado, um ordinariado para os fiéis de rito oriental, sendo ordinário próprio, um ordinariado militar do Brasil, uma administração apostólica pessoal e uma arquiparquia. Pois é. Mas segundo o levantamento de 2021, não é? A Igreja Católica, ela dispõe, segundo a CNBB, existe 12.013 paróquias no Brasil. É informação para você. Vamos de música. Padre Manuel Silva, A Mesma Moeda e Declararei aqui no Vivendo a Música Católica.
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e com esta oração, Senhor, nada mais. Nós queremos declarar do que a nossa dependência do Teu amor. Nós, as nossas vidas, sem o Teu amor, é uma vida totalmente fracassada. Uma vida fora de forma. Uma vida sem o Teu amor, Senhor, é uma vida sedentária. Uma vida literalmente empobrecida. Uma vida, Senhor Jesus, sem o Teu amor, é uma vida literalmente desnutrida da graça. Mas com esta oração, Senhor, nós queremos apenas nos render mais uma vez ao Teu amor, cantando esta verdade que muitas vezes incomoda a nossa alma. O que seria de mim, Senhor, se o Teu amor pagasse com a mesma moeda? O que seria de mim, Senhor? O que seria de nós, Senhor, se o Teu amor fosse da mesma maneira com o amor que nós damos? Que muitas vezes é um amor de esquecimento. Muitas vezes, Senhor, é um amor egoísta. Muitas vezes, Senhor, é um amor de troca. Mas o Teu amor não é assim, não é egoísta. O Senhor não nos paga com a mesma moeda. O Senhor não nos esquece. E não nos dá nada em troca de algo. O Senhor nos ama porque o Senhor é o próprio amor.

0: pagasse com a mesma moeda. Nós queremos nos render ao teu amor mais uma vez e declarar no silêncio do nosso quarto, e declarar na intimidade desta oração que não é perfeita, que pode até ter a voz desafinada, mas é uma voz sincera, que canta uma verdade e que busca viver esta verdade. O que seria de mim, Senhor?
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3: 15 horas e 59 minutos.
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5: Seja bem-vindo a mais um Unidos pela Fé. Meu nome é Nando Pinheiro, é um prazer estar junto com você. Nada é mais belo do que ver diferentes pessoas unidas por uma causa comum. Hoje testemunhamos o poder da solidariedade entre diferentes comunidades religiosas. Unidos pela Fé, estenderemos as mãos uns aos outros, compartilhando amor e compaixão, mostrando ao mundo que juntos somos mais fortes.

0: Você está no Unidos pela Fé. Já já eu volto com muito mais para você.
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7: Estamos de volta com o

É muito bom tê-lo aqui em nosso programa Unidos pela Fé, com a apresentação de Nando Pinheiro. Daqui a pouco estou de volta aqui, Unidos pela Fé. Unidos.

Já disse certo pensador que os provérbios são sentenças curtas advindas de longa experiência. Daí a dificuldade em entender tantos provérbios profundos. Do mesmo modo acontece com certas afirmações. Carecem, muitas vezes, de longa reflexão e até alta pesquisa para chegar ao entendimento. Não é diferente com algumas frases sucintas daquele que deixou um modelo para seguir de perto os seus passos. Ele falava muito com pouquíssimas palavras. Ensinava as mais fortes lições de vida com simples ilustrações. Fazia dos pensamentos mais insondáveis a coisa mais óbvia, a ponto de envergonhar a quem ainda não entendera. Isso não mudou. Nós que hoje o lemos, nos quedamos muitas vezes a perguntar o significado do dito. É preciso ir longe no raciocínio, voltar no tempo, muitas vezes, para sentir como sentia quem ouvia. Tentar ver como via quem o escutava. Entender o sentido das coisas como eram naquele tempo. Como entendia quem lhe estava dando ouvido. Só assim conseguimos chegar ao entendimento dos seus ensinamentos mais profundos. Vós sois o sal da terra, disse ele certa vez. Poucas palavras as quais, se forem explanadas, podem preencher um livro de não poucas páginas. Tamanha é a profundeza. Pense antes de qualquer outra coisa. Em quão notável é essa substância? No entanto, o maior valor dessa rica substância se encontra na preservação da vida. O corpo humano contém cerca de 230 gramas de sal, sem o qual você morreria. Infelizmente, ouvimos hoje bem mais conversas sem nenhum tempero do que as boas conversas temperadas com sal. O assunto pode ser até importante, mas, se não tiver tempero, poderá soar sem nenhum sabor. Se quiser agir como sal da terra, precisa aprender ou a se acostumar a temperar a sua conversação. Para uma boa limpeza da boca, é fundamental aprender a criar as ideias de modo salutar, de modo a edificar, não apenas de modo a jogar palavras ao vento. Comunicação é bem mais do que isso. Assim como você pode servir bom alimento sem sal, pode também jogar uma suja verborréia para cima dos ouvidos de quem o ouve. Assim como você pode servir bom alimento sem sal, pode também jogar uma suja verborréia para cima dos

vergonham do que agradam, mais derrubam do que edificam. E o relacionamento vai ficando cada vez mais insosso, cada vez mais difícil de ser digerido. A falta de sabor faz aparecer um enjoo com maior rapidez. As virtudes se corrompem, os compromissos já não comprometem, as promessas já não se cumprem. Os valores estão confusos, a moral está decaindo. O ser humano perdeu a sua salinidade e junto está perdendo a razão da vida. É nisso que se encontra o maior motivo para a reflexão. Se confia mesmo na sabedoria do grande mestre, precisa prestar atenção ao que ele disse logo depois da exortação de que você deve ser o sal da terra. Mais uma vez, demonstrando a extensão do seu entendimento, ele disse que se o sal perder a sua força, como se lhe restabelecerá a sua salinidade? Não presta mais para nada, senão para ser lançado fora, a fim de ser pisado pelos homens. Quando ele disse essas sábias palavras, não existia ainda o sal refinado como hoje o conhecemos. Ele vinha misturado com outras substâncias, até mesmo com terra. Se não servisse mais para salgar, poderia ser lançado fora. Percebe agora em que pé se encontra no contexto desse raciocínio? Portanto, você pode ter grande utilidade sim. Se em vez de reclamar, passar a agir. Se em vez de jogar palavras ao vento, temperar a sua fala. Se em vez de se perder na corrupção do mundo, passar a ter atos de preservação da moral. Você não precisa ser alimento insosso. Não precisa ser jogado nos socalcos do caminho. Você pode ser e ter tempero que agrada aos bons paladares. Você pode ser o sal da terra.

É muito bom tê-lo aqui em nosso programa Unidos pela Fé, com a apresentação de Nando Pinheiro. Daqui a pouco estou de volta aqui, Unidos pela Fé. 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

Muito obrigado por estar junto comigo nesse programa que é, sem dúvida nenhuma, um dos melhores programas do rádio. Um momento para você ser grato pela sua vida. Daqui a pouco eu volto com muito mais aqui, Unidos pela Fé.

Muito obrigado por estar junto comigo nesse programa que é, sem dúvida nenhuma, um dos melhores programas do rádio. Um momento para você ser grato pela sua vida. Daqui a pouco eu volto com muito mais aqui, Unidos pela Fé.

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Vivemos num mundo carregado das mais variadas contradições. O homem passa a vida inteira construindo casas e não tem a sua própria casa para acomodar a família. Outro enfrenta o sol abrasador e as chuvas torrenciais para conseguir o produto que alimenta o mundo e vive subnutrido por falta de recursos. Ainda aquele que passa a vida fazendo a plateia morrer de rir, enquanto ele mesmo morre de chorar com as agruras da sua vida. É assim. São os palhaços do mundo. Nós somos os palhaços de um sistema que agoniza e tenta sobreviver à custa das palhaçadas que nos vitimam. Um sistema sem sistemas nas mãos de governantes desgovernados. Certamente não funciona. O trabalhador não recebe o mínimo percentual que deveria requerer a dignidade do seu trabalho. Mas aquele que deixou um modelo para seguir de perto seus passos afirmou que o trabalhador merece o seu alimento. Essa afirmação tem gerado práticas erradas por parte daqueles que sempre puxam a brasa para sua sardinha e tem tirado o alimento da boca de muitos trabalhadores. São coisas do sistema sarcástico em que vivemos. Existe hoje um número muito grande de pessoas que vivem dependentes de recursos doados por fiéis de suas denominações religiosas. E quanto maior o patrimônio dessas denominações, maior o incentivo para as grandes doações. Naturalmente, maiores são as suas despesas. Uma das bases que costumam usar para justificar a sua dependência é essa afirmação feita pelo grande mestre. Costumam repetir jocosamente as palavras dele: o trabalhador merece o seu alimento. Ocorre que existe uma diferença estonteante entre o trabalhador mencionado por ele e o trabalhador dos nossos dias. Quando fez essa afirmação, ele havia acabado de dar instruções aos seus seguidores sobre como deveriam executar a obra. Que ele estava lhes comissionando a cumprir. Interessante foi a conclusão de parte das instruções que lhes dava. Ele os orientou a dar de graça quaisquer serviços prestados relativos à transmissão de seus ensinos. Foi bem longe no esclarecimento. Disse-lhes que não deveriam adquirir nem ouro, nem prata, nem cobre para os bolsos dos cintos, nem alforje para a viagem, nem duas peças de roupas interior, nem sandálias, nem bastão. E foi aí que concluiu afirmando que o trabalhador merece o seu alimento. Para entender a ideia por trás de toda essa orientação, é preciso voltar no tempo e ver como as coisas aconteciam naqueles dias. Aqueles primeiros enviados visitariam pessoas apenas dentro do território de Israel. Era o seu próprio povo e, por tradição, tinham a hospitalidade por costume. Eles poderiam, sim, aceitar essa hospitalidade, mas não receber qualquer coisa em paga de seus serviços prestados. Além do mais, eles gastariam todo o seu tempo naquele trabalho. Não era o caso de viver a usufruir a vida e gastar algumas horas durante algumas noites da semana com algum culto religioso. O seu tempo estaria sendo usado integralmente a favor da obra a que estavam sendo designados. E ainda mais profundo é que ele disse que o trabalhador era merecedor do alimento e não da manutenção da sua vida. Muito menos, naturalmente, de luxos e extravagâncias desregradas e pessoais. Muitos em nossos dias, que acreditam em tudo o que ouvem, entendem que devem doar dinheiro a instituições para cuidar de seus líderes. Infelizmente, são expostos às passagens das Escrituras que supostamente trazem essa exigência. O que não sabem, porém, é que são passagens dirigidas a pessoas de outros tempos, para objetivos totalmente diferentes dos que hoje estão em exercício. Também conhecem muito bem essas passagens, mas nunca foram informados da orientação daquele que chamam de Senhor. Orientações para que recebessem de graça qualquer serviço que lhes fosse emprestado. A instrução para os enviados era para que fossem as pessoas levando o conhecimento que haviam recebido e foram ordenados a transmitir, mas que fizessem isso, no máximo, em troca do alimento. Outra coisa que faz com que pessoas incautas tirem da boca dos filhos para fazer suas doações é o fato de que muitos desses líderes
se autoproclamam detentores de altos títulos. Argumentam eles que pessoas importantes assim no serviço do Senhor precisam do melhor, pois são servos daquele que é o dono de tudo. Fazem crer a ser um vitupério para o nome de Deus caso andem por aí perdidos no anonimato e na simplicidade. Mas aí voltamos novamente ao passado. Como agia e vivia aquele que deixou um modelo para seguir de perto os seus passos? Não era ele produto da maior simplicidade conhecida? Não era ele humilde o bastante para nem sequer aceitar algum título que distinguisse dos outros? Não ensinou a quem quisesse segui-lo que deveriam estar contentes com sustento e cobertura? Parece então que alguma coisa anda definitivamente errada em nossos dias. É aí que refletimos sempre na necessidade de colocar à prova o que escuta. Os ouvidos ouvem apenas, mas é o seu cérebro que tem a obrigação de raciocinar, de questionar, de entender. Não ande por aí como alguém que vive jogado de um lado para o outro todo o vento de ensino, como alguém que se delicia em admirar personalidades. O maior homem que já viveu não aceitou pompa, não viveu em luxo, não acumulou riquezas, não tinha onde deitar a cabeça. Não poderia ser diferente. O que é gerado pelo sistema contraditório e injusto em que vivemos só poderia funcionar com o próprio sistema. Em nome daquele que deixou um modelo para seguir de perto os seus passos, se processam muitos absurdos em nossos dias. Você não precisa ser vítima deles. Aprenda a discernir o que veio de fato dele. Preste atenção ao que escuta, ao que vê e ao que é feito em nome dele. Você tem em mãos a expressão da verdade. Você tem o testemunho da história. Está registrado. Veja se é isso mesmo. Veja como vive quem diz que vem em nome dele. O que vem de fato em nome dele vem de graça. Esse acredita que o trabalhador merece o seu alimento.

Estamos chegando ao final do programa Unidos pela Fé. Deus abençoe você imensamente e que você possa realizar todos os seus sonhos e ultrapassar os desafios da vida. Acreditando que o Pai nunca te desampara, acreditando que Ele é o seu único e suficiente Salvador. Um grande abraço e até mais!

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1: 18 horas e 2 minutos.
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4: E chegou o fim de semana, sextou, bom final de semana pra você, tá tudo bem, né? É, merecidamente, já estamos na sexta-feira, depois de uma semana de muita batalha, muita dedicação, muito trabalho. Eu sou o Ronan Oliveira e vou te acompanhar aqui em mais um Super Hits. Vai comigo? Obrigado!
3: É

Está na hora do intervalo, mas é super rápido. É, aqui a gente gosta de ouvir mais música. Então fique por aí porque eu já volto trazendo mais sucesso. Até já!

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Está na hora do intervalo, mas é sempre muito rápido. É o tempo de você tomar uma aguinha, um cafezinho, e a gente já volta com muito mais música e na melhor programação, é claro, né? Não saia daí, eu já volto.

0: Muito bem, já estamos de volta aqui na sua rádio com a melhor programação. Foi um intervalo super rápido e já trazemos mais sucessos para você. 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

0: musical.
1: Valeu, boy.
2: A gente vai dar uma paradinha rápida em nossa programação, mas não saia daí. Daqui a pouquinho voltamos com muito mais para você.

0: Tá na hora do intervalo, mas é sempre muito rápido. É o tempo de você tomar uma aguinha, um cafezinho, e a gente já volta com muito mais música e na melhor programação, é claro, né? Não saia daí, eu já volto.
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0: Ah, você sabe que eu não minto pra você, né? Eu falei que seria um intervalo rapidinho, para você não perder tempo. Combinado? Já voltamos com a melhor programação.

está na hora do intervalo, mas é super rápido. É, aqui a gente gosta de ouvir mais música. Então fique por aí porque eu já volto trazendo mais sucesso. Até já!

você sabe que eu não minto para você, né? Eu falei que seria um intervalo rapidinho para você não perder tempo. Combinado? Já voltamos com a melhor programação.

0: Matheus e Cauã.
1: Cara, que moda boa, sensacional.
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Tá na hora do intervalo, mas é sempre muito rápido. É o tempo de você tomar uma aguinha, um cafezinho, e a gente já volta com muito mais música e na melhor programação, é claro, né? Não saia daí, eu já volto.

Deu tempo de tomar aquela aguinha? Muito bem, já estamos de volta com a nossa programação e eu sei que você vai adorar mais essa parte, com grandes sucessos aqui na sua rádio. Volta com a nossa programação e eu sei que você vai adorar mais essa parte, com grandes sucessos

pena que acabou. Chegamos ao final de mais um programa e eu quero agradecer a você, você também, você aí que esteve comigo até agora e que não desgrudou do rádio nem um minutinho sequer. Você que nos levou para todos os lugares no seu carro. Enfim, muito obrigado. Até a próxima. Valeu, tchau!

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1: 19 horas e 57 minutos.
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4: E chegou o fim de semana, sextou. Bom final de semana para você, tá tudo bem, né? É, merecidamente, já estamos na sexta-feira, depois de uma semana de muita batalha, muita dedicação, muito trabalho. Eu sou o Ronan Oliveira e vou te acompanhar aqui em mais um Super Hits. Vai comigo? Obrigado!
3: É

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1: 19 horas e 59 minutos.

Coisa boa, gente. Tô chegando com alegria, com sucesso. Seja muito bem-vindo. Eu, Nando Freitas, tô no ar com você a partir de agora, aqui pra tocar bailão. As melhores do baile, das bandas do sul do Brasil, você vai curtir com a gente. Sempre música boa, a melhor playlist musical é aqui com a gente. Isso sim, isso tu pode contar, né? Tem, olha, o programa hoje tá sensacional. Não perde por nada, fica com o rádio já todo volume. Não deixa ninguém mexer no rádio aí, né? Porque o Show Bandas tá no ar com sucesso e música animada. Dá volume, vou abrir o programa de hoje ao som da banda San Francisco, Dor Bandida. Dá volume, vamos, né?

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1: 17 é garotos, pega que o bagual é teu. Mas olha, e tá ligado com a gente aqui no Toca Bailão, tá curtindo as melhores. Teve o som do grupo Hello, teve São Francisco que abriu o nosso programa. E você ligado com a gente aqui, curtindo sempre as melhores bandas. Já tá seguindo a gente? Vai lá e segue no Instagram, no arroba showbandas ou também no arroba Nando Freitas, locutor. Vai lá dar uma espiada, que eu tenho certeza que você vai gostar, né, gente? Que maravilha. Você que tá em casa, tá levando a gente na carona no seu carro, na estrada, na rodovia, tá rodando a cidade, um beijo pra você, aquele abraço, fica junto, porque aqui só tem as melhores do bailão, é claro. Falando em as melhores do bailão, vou trazer a música nova do Passarela, Sofrendo e Vivendo. Dá volume, vamos nessa.
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0: Fora de área, essa é a banda universitária. Você aqui no Show Bandas. Tô indo pro intervalo, daqui a pouco tem mais. Não sai daí.
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beleza, que maravilha você ligado com a gente aqui no Show Banda. Sempre é um prazer ter você na companhia, na audiência. Esse final de semana tá espetacular, hein? Que beleza, um abraço pra você que tá em casa, tá ouvindo a gente, na cidade, no interior, pela internet também. Aquele abraço, obrigado pelo carinho de sempre, por estar sempre aqui na rádio, curtindo as melhores. Vai seguindo a gente no arroba Show Bandas e também no arroba Nando Freitas Locutor. Pra você que tá em casa, tá pela internet, tá levando a gente na carona do carro, aonde estiver, obrigado pela preferência, pelo carinho, né? Tá chegando agora, esse é o Show Bandas aqui na rádio. E você, feliz por curtir a melhor playlist do bailão, é claro. Vamos trazer mais sucesso, vou trazer o som aqui da banda Destaque Nacional, Tentativas de Apaixonar, da Volume. Vamos nessa!

0: Momento do Baile, som do André Renner, você ligado com a gente aqui no Show Bandas, em mais um lindo fim de semana, você de bem com a vida com a gente. Obrigado pela preferência, pelo carinho de estar sempre aqui na rádio, curtindo as melhores, é claro. Já tá seguindo no Instagram, segue lá, @showbandas, @nandofreitaslocutor, Instagram, Facebook, TikTok, tem o nosso canal no YouTube também, Show Bandas Podcast, para dar uma espiada. E claro, você sempre aqui na rádio, nesse horário, curtindo as melhores do bailão, que coisa boa. Vou trazer mais música pra você, vamos que vamos. Agora tem o som do grupo Momentos, essa aqui ficou top, viu? Copo Vazio, vamos lá!
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Banda Pérola Negra Asas, você aqui no Show Banda, está de bem com a vida, um abraço para você, obrigado pelo carinho, pela sua companhia de sempre, é claro, você ligado na cidade, no interior, pela internet também, um abração, né, gente, muito obrigado por estar sempre curtindo aqui o nosso Show Bandas aqui na rádio, nesse horário tão especial, e é maravilhoso saber que você tá na nossa audiência, tá em casa, tá no trabalho, tá levando na carona também, e o curtindo o som da rádio pela internet, é maravilhoso. Um beijo pra você, aquele abraço, e bora trazer mais sucessos. Vou trazer aqui o som do Joel Carlo, viralizou, então dá volume, vem junto aí, esse é o Show Bandas, vamos lá.